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2: 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Explode,
0: já virou loucura. 9 horas e 11 minutos, 9 com 11, é a 104, é a FM Cerro Branco. Seguimos em frente trazendo mais música, né? Seguimos em frente trazendo mais música pra ti, tu que tá ligadinho com a gente aí, né, nessa segunda-feira, 11 de maio. É, vamos então, né, vamos então, lá no Bar do Jovem também tu pode encomendar aí, né, pode fazer um orçamento sem compromisso, né, de energia solar, né, pode fazer aí, né, de energia solar também lá no Bar do Jovem, tá, gente? Muito bem. Fala, Edberto.
3: Outra, Marcos. Boa noite.
0: Boa noite.
3: Vamos pedir uma música pro nosso pessoal de casa aqui, aqueles de sempre, de tudo quanto é canto, né, Tomara? Pedir uma. Começar segunda-feira hoje, né? Não errar, hoje é segunda. Então vamos deixar a música por tua conta aí, pra aquela bem boa que sempre roda aí. Então tá, Tomara. Bom trabalho e boa noite.
0: Valeu, valeu aí, meu amigo de Birto. É uma que não é tão, não toco ela tão seguida, mas é muito bonita essa música aqui, ó. Som Verde, ó.

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0: 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Um abraço para Ricardo e para o Clóvis, né? Estão grudados lá num pinhão, também sapecando um pinhãozinho, né? Que tal? Mas que tal? Coisa boa, né? Coisa boa. Já prefiro ele cozido, né? Mas é bom. Vamos lá. Fala aí, Varmira.
5: Boa noite, Marcos. Eu quero...
0: Boa noite.
5: Se tu pode colocar a música Repartido as Tarecama para oferecer pro Jabuti que tá fazendo o aniversário hoje, tá bom? Coloca essa música para nós, tá bom? Repartindo a Tarecama.
0: Então tá bom, Davi Menezes Júnior, repartindo a tarecama, parabéns Jabuti pelo teu aniversário. 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
0: Agora 9 horas e 26 minutos, vamos mandando abraços aqui também, o Armando Silva e a Cirlei lá em Cidreiro, o Tonho e a Tonho, o Elcio José de Souza, o Hernani Peterman, a Solange da Rosa, ela tá de aniversário hoje, o Fernandinho tá ligado com a gente também, a Dona Arenita Beiro, o Valério Caspor, o André Schmidt, pessoal da Vila Botucaraí, o Maicon Coles aí, né? A Nelson, o Nelson da Silva, o Vilmar Padilho, Edmar e a Marlene Rosa, a Adriana Schenfeld, aquele abraço, a Seneli Denardin, né, na escuta em Santa Maria, a Selvina, a Fátima Quinis. Vamos ouvir aqui o nosso ouvinte, fala aí minha amiga.
2: Boa noite, Furão, que era assim. Eu quero pedir uma música bem bonita com o musical Cerro Branco para oferecer para Solange da Rosa, que está colhendo mais uma primavera. Larapicado São Luís.
0: Tá bom, Iraci, né? Homenagem então para Solange do Titã aí, né? A Solange do Titã tá de aniversário hoje. Vamos mandando abraço aqui também, essa música do musical Cerro Branco aqui. Vamos mandando pro Neca, que ele tá pedindo música aí, oferecendo pro Careca na escuta do programa, também pra esposa Cleusa, pra filha Gabriela, uma música do programa. Seneli, Strasburger, Denardinho, um abraço. A Selvina, a Adriana Schmidt, vamos mandando aí pro Buda e pra Isa, né? Obrigado aí pela sintonia. O Nelson da Silva aí também, gosta do musical do Cerro Branco. Vamos trazer aqui então, também para o André Schmidt, ele pediu o Zule Freita, depois a gente toca aí. Vamos lá, musical Cerro Branco!

Abraço pro Arnildo Beck lá no Uruguai, também acompanhando o musical Cerro Branco. Dona Gecilda disse que também gosta do musical Cerro Branco.

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2: Seguimos em frente, 9 horas e 42 minutos. O meu amigo, o Hernani Petterman, pediu Top Song.
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0: Valeu.
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Agora faltando 4 minutinhos para as 10. A Solange, ela pediu feliz aniversário para ela que está completando 52 anos de idade hoje. Parabéns, Solange!

0: mais uma da MPB.
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gols aí, né? Pediram aí, vão ouvir JM. Quem pediu JM também aqui foi o Ari, pra mãe Naura e pra toda a família.

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O Fernandinho tá pedindo música pro Nilo, pra Eni, pra Eleni, pra Andriele. Vamos mandando aqui também pra Nelce, que tá mandando pro Neco, Ilse, Miguel, Jussara, Pietro, Milena, Juninho, Júnior, Kênia, Brunildo, José, o Nilo, a Eni, a Eleni, o Fernandinho, a Andriele, a Jocelaine, o Almiro, o Gabriel, o Guilherme, Giovana e os amigos e amigas.

seguinte, a Claudete está pedindo vestido azul para os filhos Thaís, Tailane, Claudionei, Nora Sheila, esposo Maneco, os irmãos, cunhados, sobrinhos, afilhados, amigos e amigas, para nós da rádio, pessoal do Darcy, pessoal do Vanderlei, e a Claudete está homenageando a amiga Solange também, que está de aniversário hoje.

Agora o pedido vem do Vilmar, Adeus Mariana, Pedro Raimundo, é a versão original.

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1: Agora o pedido vem do Vilmar, Adeus Mariana, Pedro Raimundo, é a versão original.

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Muito obrigado, Barretão.

0: Muito obrigado. Obrigado, BC. 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Yeah!
1: 23 horas.
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0: Boa noite, Uberlândia!
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2: 23 horas e 32 minutos. 104,9.
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Muito obrigado, Barretão!

0: Muito obrigado. Obrigado, BC. Obrigado, Camboriú.
1: Duas horas e 24 minutos.
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Muito obrigado, senhoras e senhores. 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

0: Boa noite, Uberlândia!
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1: Obrigado!
2: 2:56.
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1: 3 horas e 10 minutos.

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0: que nós dois, hein, Simone Mendes?
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0: Palmas pra Simone aí, São Paulo. Muitas palmas.
2: Tchau, São Paulo, obrigada.

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1: 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Obrigado, meu irmãozinho. Deus abençoe você. Muito sucesso, tá?
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0: gente, né, Matheus e Cauã?
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1: Boa demais.
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0: Guilherme Benuto, Menos é Mais, Matheus Fernandes.
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Obrigado, Barretão!

0: Muito obrigado. Obrigado, BC. Obrigado, Camboriú.
1: Horas e 48 minutos.
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0: 6 horas.
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Eter YM472 104,9 FM, a emissora da Associação Pro Desenvolvimento de Cerebro Branco, que neste momento estamos iniciando nossos trabalhos relativos à terça-feira, 12 de maio de 2026. A todos, nosso muito bom dia.

não dê importância à idade de seu corpo físico. Seja sempre jovem e bem disposto espiritualmente. A alma não tem idade. A mente jamais envelhece. Mesmo que o corpo assinale o sintoma da idade física, mantenha-se jovem e bem disposto, porque isso depende de sua mentalização positiva. Faça que a juventude de seu espírito se irradie através de seu corpo. Tenha ela a idade que tiver. Um bom dia e uma ótima terça-feira.

0: É, o rádio vai tremer e o som vai chegar a partir de agora. Eu livre estou com vocês até as 7h30 com o Acordando com a 104 e o nosso primeiro espaço, o Roda do Chimarão.
1: Roda de Chimarão.
0: Muito bem, Roda do Chimarão até as 7 horas. É, ônibus da aviação já está indo destino a Santa Cruz do Sul. Muito bem, vamos então iniciando, aguardando a sua ligação, sua participação na nossa programação nesta manhã, manhã novamente fria, né? Vamos então rodando aí, conversa fiada.

Esta é a história de um tal de Aparício, índio maleva e muito mal acostumado a fazer confusão em bailes e festas muito gaúchas. Abre a cordiona, companheiro.

0: Já parei.
1: É, já parei. É, bom. Muito bem, são 6 horas e 14 minutos. 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E vamos atendendo a dona Terezinha, o Neri, estão lá na sintonia, já se preparando para trabalhar, né? É, e quer mandar uma música para todos que estão na sintonia, para mim, para a esposa e para todos aí, né? Então vai aí, ela pediu Atuais, Vida Cor-de-Rosa.

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1: Sí, son los 23 minutos. Vamos lá. Seu Arita Silva pediu a esse Olívio, toca uma música Não Adianta no Dia da Morte. Obrigado, se for atendido, claro que a gente vai atender, né? Já vai, vou rodar na sequência e depois vem os apoiadores.

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0: Muito bem, vamos lá, 6 horas e 32 minutos, 6h32, vamos lá então, rodando mais música, no nosso Roda do Chimarão. Quem pediu, seu Arthur, pediu aí, Socando Canjica, tá aí na sequência, tua música.

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Olá, são 6 horas e 46 minutos, é, o dia tá clareando, tá na hora de tratar a bicharada, é, pra quem tá aí já acordado, já tá aí depois de trabalhar cedo, né, quem madruga Deus ajuda, né, isso aí, e vamos lá então com mais uma Zoom da Mata, na sequência...

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2: Muito bem, são 6 horas e 23 minutos, 6h53, é isso aí. Esse é o Hilton Mendes, nos mandou aí seu bom dia, céu limpo, 6 graus, 84% de umidade relativa do ar. Sabemos que no ano de 1988 vários municípios foram criados ou emancipados entre 11 e de maio e 8 de junho. Foram 58 em 12 de maio de 1988. Foram 14, entre esses está Cerro Branco. Isso aí. Então tá aí, né? Então aí seu Hilton Mings, né, mandou os parabéns a todos pelos 38 anos de emancipação. Eita, que como já tá velhinho, né? 38 anos já, né? Minha nossa. Mas, vamos lá então. Temos aí então, na sequência, então, o hino de Cerro Branco, né? Porque hoje é dia do município de Cerro Branco. Dia da emancipação.

Muito bem, o hino de Cerro Branco, então, aí pelos 38 anos, né? 38 anos de emancipação, né? Muito bem, vamos lá. Mandando um abraço também ao celular Celesbão, né? Que sempre nos manda aí a mensagem, né? Um abraço aí, está na sintonia da programação, né? Está aí e também, homenageando a todos aí. Então, a gente homenageia a todos aí, então, pelo dia do município de Cerro Branco, né, seu Lércio? Vamos lá, então, seu Darcy do Travessão pediu vida, pediu aí atuais. Então, vai o Barco do Amor, né, com os atuais. Aí, para todos que estão na sintonia, né? Para nós e para todos aí que nos estão acompanhando.

0: Muito bem, são 7:01, vamos ficando por aqui com o Roda do Chimarão.
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1: Muito bem, nós temos aí então para este dia 16 de maio, né? Será no dia 16 de maio de 2026, o baile do grupo da terceira idade Conviver, né? Aqui no ginásio Bodo Orlando Weber, aqui em Cerro Branco, com o musical Novo Encontro. É, todos convidados, então, para dia 16 de maio, então, aí, no ginásio Bodo Orlando Weber, o baile do grupo Conviver, né? Vamos dançar, né? Esta aí, a turma se diverte, né? Muito bem, não temos outro aviso. Vamos, então, para algumas notícias do Correio do Povo, rapidinho, né? Frio persiste e terça-feira será mais um dia gelado no Rio Grande do Sul, né? Então tá aí, né? Não vai ainda esquentar muito, né? Ministério da Saúde homenageia vítimas da pandemia em Porto Alegre. PGR pede ao Supremo condenação de Eduardo Bolsonaro por coação. É, tá, vamos ver o que temos mais aí, né? Temos aí, então, tá nos trancando aí, tá, né? Temos probleminhas aqui na leitura aqui do nosso Corinthians. Ah, agora abriu novamente, né? Vamos ver o que temos mais. Trump considera trégua no Oriente Médio em estado crítico e Irã mantém o dom de desafio. Vamos ver. Vinícola campestre aposta no enoturismo e investe 60 milhões em hotel em Vacaria. Em cada 5 brasileiros diz já ter recebido oferta para compra de voto, diz pesquisa. É, deixa eu ver como, né? Isto não deveria acontecer, né? Não deveria, né? O voto é livre, né? O voto é livre, cada um vota para quem quiser, né? É, tem que pegar o dinheiro e votar em quem quiser, né? Não votar só para não... Aí sempre entra aqueles que não têm, às vezes, condições, né? E outros que têm mais condições não entram porque não têm o dinheiro, né? Mas isso é assim no Brasil, né? Muito bem, vamos lá, vamos com o programa da Emater.

0: Olá, gente amiga! Está começando mais um programa da Emater, produzido pela Gerência de Comunicação da Emater do Rio Grande do Sul e apresentado por Matheus de Oliveira, na técnica José Cabral.
1: O dia 13 de maio marca a abolição da escravatura no Brasil. Uma data histórica que também nos convida à reflexão sobre as desigualdades que ainda existem. A Emater Ascar atua junto a diferentes públicos, incluindo comunidades quilombolas, promovendo inclusão social, acesso a políticas públicas e fortalecimento da produção. O trabalho envolve orientação técnica, incentivo à geração de renda e valorização das identidades culturais dessas comunidades. Mais do que lembrar o passado, é necessário construir um presente com mais justiça, respeito e oportunidades para todos. A assistência técnica também é uma ferramenta de transformação social, contribuindo para a dignidade, o bem-estar e a melhoria da qualidade de vida.
0: A certificação da qualidade do processo de produção da erva mate da Emater Ascar se destaca como uma iniciativa pioneira no Brasil ao avaliar toda a cadeia produtiva. O processo ocorre em etapas, começando por uma pré-auditoria que verifica se a ervateira tem condições mínimas de participar e disposição para se adequar às exigências. Em seguida é realizada a auditoria inicial, com a avaliação dos critérios e análises laboratoriais completas do produto. As empresas aprovadas recebem certificação com validade de 5 anos, mas precisam passar por auditorias anuais para manter o selo.
2: Acompanhe agora o panorama agropecuário. A colheita de milho avança de forma mais lenta no Rio Grande do Sul, condicionada principalmente ao ciclo das lavouras de safrinha, que ainda estão em fase de enchimento de grãos e maturação fisiológica. A priorização de outras culturas mais suscetíveis às precipitações do período também contribuiu para a redução no ritmo dos trabalhos. A Emater Ascar projeta a área cultivada de 803 mil hectares e produtividade média estadual de 7.424 quilos por hectare. As áreas implantadas em épocas mais precoces ou intermediárias se encontram praticamente colhidas, chegando a 93%. Restam parcelas conduzidas em sistemas de menor escala, frequentemente com colheita manual ou mecanização de menor capacidade. As condições meteorológicas do período, com mais chuva e menor evaporação, ajudaram a manter a umidade no solo e o potencial produtivo das lavouras ainda em enchimento de grãos, que representam 3%. Já as áreas com grãos em maturação, cerca de 4%, tendem a perder umidade mais rapidamente, principalmente após a ocorrência de geadas de baixa intensidade, seguida por dias ensolarados, sem impacto significativo nas lavouras ainda em fase reprodutiva. Na região de Erechim, a colheita do milho atinge 95% das áreas, e a produtividade média está estimada em aproximadamente 9 mil quilos por hectare. O desempenho é considerado satisfatório e há relativa uniformidade entre as áreas já colhidas. De forma geral, a sanidade das lavouras de milho e safrinha continua adequada, com baixa incidência de enfesamentos, refletindo o controle satisfatório do vetor.
3: Promover o desenvolvimento turístico sustentável do Distrito da Forqueta, em Arroio do Meio, é o objetivo do projeto Jardins de Vó, que teve seu primeiro módulo realizado no final de abril. A ideia é a melhoria visual dos empreendimentos, criar uma identidade turística local e aumentar o número de visitantes e a renda das famílias participantes, valorizando e fortalecendo a cultura, a história e as tradições locais. O Jardins de Vó integra o Projeto Regional de Paisagismo e Organização Rural Jardins dos Vales, que teve início em 2024. Em 6 módulos, um por mês, são discutidos temas como resgate de flores tradicionais e estilos de jardins. Na primeira etapa foi apresentado o programa e abordada a organização rural e tendências de jardinagem. O segundo módulo é hoje, dia 12, com o tema Manejo de Solos e de Plantas, Identificação e Combinação. Informações e adesões na Emater Ascar do seu município.
0: E assim encerramos mais um programa da Emater. Um bom dia a todos vocês e até amanhã neste mesmo horário.
4: Muito bem, são 7h16. Vamos rodando uma música, e depois temos o programa aí, Luz no Caminho, né? Vamos rodando uma música aí para todos os aniversariantes, né? Também para o município de Cerro Branco, né? Seu Libirto nos ligou parabenizando aí também o município de Cerro Branco. Então, hoje, aniversário do município de Cerro Branco, e os demais que fazem aniversário neste dia de hoje, sinto-se homenageado.

0: Muito bem, vamos ficando por aqui com o nosso Acordando com a 104 e prometemos amanhã de manhã a partir das 6 horas estar de volta. Na sequência vem aí o programa Luz no Caminho, apresentado pelo professor João, aí de segundas a sextas.
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2: Alô, meus amigos, muito bom dia. Bom dia a você que está ligadinho conosco. Esse é o programa Luz no Caminho. Eu sou o Mestre J. Vitor, professor João. Estou atendendo você e a sua família. Continuo atendendo ali em Novos Cabrais. Nessa quarta, eu vou estar ali, portanto, amanhã. Amanhã eu vou estar atendendo em Novos Cabrais, no Hotel da Rodoviária ali. E você e a sua família são os nossos convidados especial. Você não tem motivo para continuar triste, abatido, doente, com problemas para resolver e não sabe como resolver. Agora tem ali aquela orientação espiritual, tem aquela autoajuda espiritual e tem aquele momento de preces pelas pessoas que estão precisando de uma oração, estão precisando de um trabalho forte. A gente está realizando um trabalho completo ali para que as pessoas possam se sentir feliz, com paz, com alegria, com felicidade. E tudo depende das suas atitudes, de você tomar uma posição na sua vida de procurar a solução para os seus problemas. Chega de sofrer, chega de chorar, e não existe um motivo para você estar passando por isso aí. E mesmo que exista um motivo, vamos fazer com que isso desapareça da sua vida e você venha ser aquela pessoa que venha desfrutar dessa vida maravilhosa que Deus te deu, né? Que a tua família venha ser feliz, que os teus filhos, a esposa, o esposo, né? Seja quem for da tua família, venham ser felizes e você é a pessoa principal que merece ser feliz. Hoje eu recebi uma mensagem de uma senhora e ela dizia assim: professor, eu não consigo ser feliz, eu não consigo ter paz. Eu saio para a rua, me sinto bem. Quando eu entro dentro de casa, é como se eu estivesse chegando no inferno. Veja só a colocação dessa senhora. E a gente conversou um pouquinho, talvez uns 10 minutos. Uns 10 minutos nós conversamos. E depois ela chegou em casa, me ligou e me disse: professor, eu já estou me sentindo outra pessoa. Então, a verdade é que quantas pessoas não têm paz dentro de casa, quantas pessoas não são felizes no casamento, quantas pessoas estão doentes, inúmeras pessoas não conseguem ser felizes no amor, inúmeras pessoas estão vendo muitas vezes os seus filhos sofrendo, não é mesmo? Até inclusive filhos adultos que já casaram e que o sonho era ser feliz e de repente estão sofrendo. Então, gente, eu tenho ajudado muitas pessoas e vou continuar ajudando. Enquanto Deus me der a graça da vida, eu vou continuar ajudando pessoas de todas as religiões, pessoas que de repente estejam precisando de uma autoajuda. Porque nem sempre nós vencemos sozinho, nem sempre nós conseguimos vencer sozinho. E o que eu estou falando para você agora, meu amigo, minha amiga, eu não estou falando de uma religião. Eu falei há pouco tempo aqui que todo mundo é religioso. Todo mundo. Né? Você pode falar com a pessoa, com a melhor pessoa do mundo, ela vai dizer que é religiosa. E você pode falar com a pessoa, com a pior pessoa do mundo. Como assim a pior pessoa? Existe uma pessoa melhor que a outra? Quando eu falo pior, eu estou falando aquelas pessoas que cometeram grandes crimes na sua vida. Eles são religiosos. Então, não é a religião que salva a pessoa, não é a religião que soluciona os teus problemas. A religião, ela, de repente, até te fala de Deus. Então, nós não queremos aplicar mais uma religião na vida da pessoa. Nós queremos solucionar os teus problemas. Nós queremos mostrar o caminho certo que você precisa seguir, para que os teus problemas sejam solucionados. Eu quero mostrar para você que existe alguém mais forte do que eu, mais forte do que você, e que pode te abençoar, que pode te iluminar e pode mostrar o caminho certo da felicidade, o caminho certo da prosperidade. Tem pessoas aí que trabalham, trabalham, trabalham, mas eles nunca conseguem prosperar. Estão sempre correndo atrás da máquina, como diz. Tem pessoas que fazem de tudo para ser feliz e não conseguem ser feliz. Às vezes, uma determinada oportunidade, uma pessoa me falou assim: o dia que eu tiver dinheiro, eu vou ser a pessoa mais feliz do mundo. E eu falava para ela o seguinte: o dinheiro não é a felicidade. O dinheiro é um meio de sobrevivência. A felicidade é diferente. A felicidade, ela não vem de fora. Ela sai de dentro de nós. Ela tem que fluir de dentro de nós. E aí precisa ter um conteúdo chamado Deus no nosso coração. Então, meu amigo, minha amiga, ao longo da minha vida que eu tenho trabalhado na área espiritual, eu tenho me deparado com pessoas que estavam pior do que você. Provavelmente pior do que você. Pessoas que estavam muito para baixo. Pessoas que estavam pensando até mesmo em cometer um suicídio. Pessoas que estavam pensando em separar, e alguns que já tinham separado da família. Pessoas que não conseguiam andar mais. Pessoas que estavam em cima de uma cama durante anos. E assim como existem muitas pessoas que você conhece que estão assim, quem sabe você mesmo. E isso começou a mudar. A partir do momento que a pessoa tira uma consulta comigo, a partir do momento que a pessoa conversa comigo e que eu revelo para a pessoa a origem do problema, a causa do problema, aí tem como solucionar. Viu, gente? Eu não faço muita volta, não. Eu falo direto para a pessoa. Doa em quem doer. Mas eu falo direto para a pessoa. Então, meu amigo, minha amiga, não vale a pena viver uma vida de sofrimento enquanto você olha para a sua direita, para a sua esquerda, para frente ou para trás, e você enxerga pessoas que fazem menos do que você e são muito mais felizes do que você. E aí você fica se perguntando: mas por que que eu não sou feliz? Será que Deus se esqueceu de mim? Será que eu não mereço a felicidade? É claro que merece, e é claro que Deus nunca esqueceu de você, e Ele nunca vai esquecer de você. É você que precisa tomar uma atitude de descobrir por que as coisas estão assim. Existe um porquê, isso eu posso lhe garantir. Existe um porquê as coisas estão assim. Mas se você sozinho, às vezes, não consegue descobrir. Então, deixa eu falar para você. 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Você não paga para consultar comigo, você não paga para saber alguma coisa, você não paga, certo? E eu vou estar falando para você o que você tem que fazer, o que precisa ser feito. Certo? Eu vou estar ensinando coisas boas para você, caminhos que vão levar você à verdadeira felicidade e a sair dessa situação. 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

0: 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Certo, meu amigo, minha amiga? Amanhã eu volto aqui na emissora. Mas amanhã, né, amanhã, nós vamos ter um preparo muito grande espiritual para na quarta-feira nós termos aquele momento de reflexão espiritual ali nos Cabrais. Um abraço e um beijo no coração de todos. Fiquem com Deus.
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2: Muito bem, então volta amanhã, neste mesmo horário. Na sequência, como acontece todas as manhãs, de segundas às segundas, né? De segunda a domingo, entra no ar o programa Caminhando com a Igreja. E hoje, com o retorno da catequista Fia. Entra no ar o programa Caminhando com a Igreja, um programa da paróquia Santo Antônio, aqui de Cerro Branco, com apoio das seguintes empresas: Jackson Oficina, estabelecido na Avenida 12 de Maio, com oficina mecânica, telefone 993-286955, Elétrica Steindorf, na Rua Pastor Tesch, telefone 996-283008, Loja SIG, estabelecido na Rua Henrique Hibner, telefone 980-518021. 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

E nas dificuldades e tropeços, e nem me envaideça nos êxtos e glorificações. Aceitai, Senhor, a oblação deste novo dia, que em vosso nome e para a vossa glória e o bem do meu próximo quero viver em união com Jesus Salvador e por intercessão de Maria Medianeira, cuja imagem esteja sempre diante dos meus olhos e no meu coração, para nela modelar todos os atos deste dia, assim seja. Amém.

Bom dia a todos. Estamos iniciando o programa Caminhando com a Igreja. Iniciemos o nosso programa nesta manhã, fazendo a nossa oração da manhã. Em nome do Pai, do Filho e do Espírito Santo. Amém. Meu Deus e Pai, eu vos ofereço este dia que vou começar, com todas as minhas orações, trabalhos, lutas, dificuldades, alegrias e sofrimentos. Que mais este dia que vossa bondade me concede sirva para vos glorificar e para mais de vós me aproximar, cumprindo fielmente as tarefas que me confiastes junto a meus irmãos. Que eu não desanime

Passamos para os aniversariantes do dia. Hoje consta aqui na nossa lista um aniversariante, que é ele, Augusto Brützner. A ele e a todos os demais aniversariantes desse dia, recebam os nossos parabéns.

Passamos para o Evangelho do dia. O Evangelho de hoje está em João, capítulo 16, versículos do 5 a 11. Naquele tempo, disse Jesus aos seus discípulos: agora parto para aquele que me enviou, e nenhum de vós me pergunta para onde vais. Mas por que vos disse isso? A tristeza encheu os vossos corações. No entanto, eu vos digo a verdade: é bom para vós que eu parta, e se eu não for, não virá até vós o defensor, mas se eu me for, eu vo-lo mandarei. E quando vier ele, demonstrará ao mundo em que consistem o pecado, a justiça e o julgamento. O pecado, porque não acreditaram em mim, e a justiça, porque vou para o Pai, de modo que não mais me vereis, e o julgamento, porque o chefe deste mundo já está condenado. Palavra da salvação. Glória a vós, Senhor. Uma breve reflexão sobre este evangelho que nós escutamos neste dia de hoje. O Espírito da Verdade será enviado pelo Filho para acompanhar a Igreja nascente. Ele continua a nos fortalecer e guiar hoje. O cumprimento sempre é a tríplice missão anunciada por Jesus: convencer o mundo a respeito do pecado, da justiça e do julgamento. No Evangelho de hoje, o próprio Jesus que nos explica esta missão do advogado. Ele ajudará o mundo a compreender que condenou à morte a um inocente, que era Jesus. O que através desta morte de cruz, todo o pecado humano foi redimido. Ele ajudará o mundo a compreender o verdadeiro significado do mandamento do amor, para que sejamos justos e fiéis à vontade de Deus. Ele nos ajudará a compreender que só participaremos da glória de Cristo se cremos e manifestemos a nossa fé vivendo o verdadeiro evangelho, o evangelho que Jesus nos ensinou. Esta é uma breve reflexão sobre este evangelho que nós escutamos neste dia.

Comunicados da Paróquia Santo Antônio, o atendimento religioso para o próximo final de semana. Amanhã, quarta-feira, dia 13, 19 horas, tem missa na Matriz Santo Antônio, a missa em honra ao padroeiro Santo Antônio. Então, amanhã, 19 horas. No sábado, 14 horas, missa na Comunidade São Luís e 15h30 na Comunidade São Francisco. No domingo, 9 horas, missa na Matriz. Então, a missa na Matriz no domingo é às 9 horas. Durante o mês de maio, então, o padroeiro está visitando as comunidades. E, então, quem quiser fazer alguma doação, já prepara a preparação da festa em honra ao padroeiro, já pode mandar, então, alguma coisa não perecível quando o padroeiro faz a visita. Ou recolher e pode comunicar na secretaria que o pessoal estará buscando. Então, se alguém quiser fazer alguma doação para a festa do padroeiro, que será esse ano, dia 14 de junho. Então, a festa em honra ao padroeiro Santo Antônio. Então, atendimento religioso, amanhã, quarta-feira, dia 13, missa em honra ao padroeiro Santo Antônio, 19 horas. Sábado, 14 horas, Comunidade São Luís, 15h30, Comunidade São Francisco. E domingo, 9 horas, missa na Matriz. Estes, os comunicados da paróquia Santo Antônio que tínhamos para o dia de hoje.

Aproveitando que temos um tempinho ainda, então mandando um abraço ao povo de Caçapava do Sul, que tem várias pessoas nos escutando, nosso programa Caminhando com a Igreja, povo que fez a peregrinação junto com nós na última semana, semana passada, também pessoal daqui que foi junto, a Rose, a Dona Vanir, o Alcione, a Liane, o Padre Antônio. E a todos os demais que estão sempre nos escutando, nosso abraço. Esse povo que foi junto, então, fazer essa peregrinação à casa de Nossa Senhora Aparecida. Então, o nosso abraço a todo pessoal. Quero também agradecer as pessoas que estiveram aqui semana passada apresentando o programa Caminhando com a Igreja, enquanto eu não estava aí. Então, meu agradecimento especial a todos que estiveram aqui, a Dona Gladys, a Helena, a Gigi e ao seu Renivo, todos que apresentaram o programa Caminhando com a Igreja, enquanto eu e o Padre Antônio estava fora. Então, nosso agradecimento especial a essas pessoas. Também então mandar deixar os parabéns a todos os munícipes de Cerro Branco. Hoje então aniversário do município de Cerro Branco, 38 anos. Então, nossos parabéns à administração municipal e a todos os munícipes, a todo o povo do município de Cerro Branco. Nossos parabéns pelos 38 anos de emancipação política do município de Cerro Branco. Então, já nos aproximando do finalzinho do nosso programa, Caminhando com a Igreja. Então, lembrando mais uma vez, amanhã, 19 horas, missa em honra ao padroeiro. Padroeiro Santo Antônio, que já está se preparando para a festa do padroeiro, que será esse ano, dia 14 de junho. Então, a gente lembra, então, as pessoas que queiram fazer alguma doação, é só podem ligar para a secretaria paroquial ou falar com o pessoal do conselho e fazer a sua doação. Ligando para a secretaria, o pessoal está indo então retirar as doações. E durante a visita do padroeiro nas comunidades, também as pessoas que queiram já podem levar junto alguma doação não perecível. Encerrando o nosso programa nesta manhã de hoje, fazendo a nossa oração à Nossa Senhora, pedindo sua intercessão junto a seu Filho Jesus. Ó minha Senhora, ó minha Mãe, eu me ofereço toda a vós, e em prova de minha devoção para convosco, eu vos consagro neste dia meus olhos, meus ouvidos, minha boca, meu coração, inteiramente todo o meu ser. E porque assim sou vossa, ó incomparável Mãe, guardai-me, defendei-me como filho e propriedade vossa. Amém. E agradecendo os apoiadores do nosso programa Caminhando com a Igreja, também agradecendo ao Sr. Olíbio, que todas as manhãs está aí com nós na apresentação do nosso programa, pedindo a intercessão do anjo da guarda. Santo anjo do Senhor, meu zeloso e guardador, se a ti me confiou, a piedade divina sempre me rege, me guarde, governe e ilumine. Amém. Em nome do Pai, do Filho e do Espírito Santo. Amém. Bom dia a todos e até o nosso próximo programa.

0: 8:01.
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2: Bom dia.
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E muito bom dia! Vem iniciando agora o nosso Manhã Musical nesta manhã, hoje de terça-feira. Hoje, dia 12 de maio de 2026, aniversário do município de Cerro Branco. Desejamos ao nosso município os parabéns. Então, hoje, nesse dia 12 de maio, aniversário do nosso município de Cerro Branco. Agora, 8 horas com mais 4 minutos. Quem quiser participar com a gente pedindo a sua música, pode pedir no nosso WhatsApp da rádio, que é o 996-1910-14. Também pode pedir lá no meu Facebook. Daqui a pouquinho mais eu venho com a previsão do tempo para hoje, terça-feira, 12 de maio, e para os demais dias da nossa semana, e alguns comunicados, avisos e convites para todos vocês aí de casa. Segue a nossa programação do nosso Manhã Musical.

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4: Agora já são 8 horas com mais 11 minutos. Vem chegando a previsão do tempo para hoje. Terça-feira, dia 12 de maio, a mínima foi de 5 graus em algumas regiões, temperatura de agora aqui na cidade é de 14,5 e a máxima chega ao redor dos 18 graus. Tá marcando o tempo ensolarado, que teve nevoeiro ao amanhecer, noite de céu limpo. Para amanhã, quarta-feira, dia 13, tá marcando sol com algumas nuvens ao longo do dia, a noite será de céu limpo. A máxima chega ao redor dos 20 graus. Para quinta-feira, dia 14, está marcando dia de sol com muitas nuvens à tarde. À noite, a nebulosidade diminui. A máxima chega ao redor dos 19 graus. E para sexta-feira, dia 15, está marcando dia de sol, que terá névoa ao amanhecer. A máxima chega ao redor dos 19 graus. Essa é a previsão do tempo para hoje, terça-feira, dia 12 de maio. E para os demais dias da nossa semana, agora são 8 horas com mais 12 minutos. Temos ouvintes participando com a gente. O nosso amigo Cláudio Rush está na sintonia. Bom dia, Cláudio.
5: Bom dia, Helena. Eu quero uma música com Teixeirinha, Querência Amada, para oferecer para o meu amigo Mário, Dona Nazir, e para o meu amigo Derli Machado, lá no bairro Rio Branco. Obrigado, Helena.
4: Tá certo, meu amigo Cláudio. Um abraço para ti, pro seu Demar, pra Nazira e também pro seu amigo Derli Machado. Também nosso amigo Ari da Silva. Ele quer ouvir duas músicas, o musical JM. A primeira, A Procura da Felicidade, e O Último Baile. Oferece para a mãe Naura, também para os filhos e para todos os amigos. Um abraço pro Ari da Silva, para nossa amiga Naura. Um abraço a todos vocês aí na sintonia.

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6: Agora já são 8 horas com mais 29 minutos. Convite para vocês, pessoal, para participarem do baile do grupo da Terceira Idade Conviver, que será agora sábado, dia 16 de maio, a partir das 13 horas da tarde, aqui no Ginásio Bodo Rolando Weber, em Cerro Branco. A animação será por conta do musical Novo Encontro e terá cobrança de entrada. Então fica esse convite para vocês para participarem do baile do grupo da terceira idade Conviver, que será no dia 16 de maio, aqui no ginásio Podo Rolando Weber, em Cerro Branco, animação por conta do musical Novo Encontro. Desde já, todos convidados. Temos ouvintes participando com a gente, nosso amigo Arthur, ele quer ouvir duas músicas com Oswaldir e Carlos Magrão, a primeira, Querência Amada, e a segunda, A Patroa Tá Dando Choque. Um abraço pro nosso amigo Arthur. Também nosso amigo Darcy e sua esposa Cirlei, eles querem ouvir um popurri gaúcho com o grupo Top Soul e oferece para toda a família. Um abraço pro Darcy e pra Cirlei, também na sintonia.
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9: 8 horas e 30 minutos.

0: Se pra Sirlei, também na sintonia.
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3: 8 horas e 30 minutos.

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6: Agora já são 8 horas com mais 57 minutos. Quem quiser participar com a gente pedindo a sua música no nosso Manhã Musical, hoje, manhã de terça-feira, pode pedir no nosso WhatsApp da rádio, que é o 996-1910-14. Também pode pedir lá no meu Facebook. A nossa amiga Maikele tá na sintonia e ela quer ouvir uma música com Rick Renner. Um abraço pra Maikele, pra Marli. Um abraço a todos vocês aí na sintonia.

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2: 9 horas e 2 minutos.

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4: Agora já são 9 horas com mais 11 minutos. Convite para vocês, pessoal, para participarem do baile do grupo da Terceira Idade Conviver, que será agora sábado, dia 16 de maio, a partir das 13 horas, no ginásio Bodo Rolando Weber, aqui em Cerro Branco. Terá animação do musical Novo Encontro e terá cobrança de entrada. Então fica esse convite para vocês para participarem do baile do grupo da Terceira Idade Conviver, que será agora sábado, dia 16 de maio. Fica este convite.

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0: agora 9 horas com mais 29 minutos. Nosso amigo Darcy, sua esposa Cirlei, tá na sintonia e eles querem ouvir duas músicas. Primeira com o Cleiton Borges, Uma Só Lajota, e com o trio Pereira de Moura, Nossa História. Um abraço pro Darcy e pra Cirlei que estão na sintonia.
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2: Daqui a pouco, mais músicas.

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2: Agora, 9:37, nosso amigo Hélio do Rincão Bonita na sintonia, ele quer ouvir duas músicas, a primeira com a banda Enigma, Isso Não É Amor, e com os atuais Anjo. Um abraço pro nosso amigo Hélio que tá na sintonia, também a nossa amiga Rosemary da Silva. Ela quer ouvir duas músicas. Primeira com o Padre Alessandro, O Que Eu Sou Sem Jesus. E Rosa Branco, um trio Pereira de Moura. Um abraço para nossa amiga Rosemary, também na sintonia.

agora 9 horas com mais 55 minutos. Atenosult pedindo nosso manhã musical, que são eles, amigos ouvintes na sintonia. Nossa amiga Marisa, da linha Pfeiffer, ela quer ouvir duas músicas: Madrugada Gelada, com Francisco de Paula, e com Vicky Souza, Amor Eterno. Um abraço para nossa amiga Marisa, da linha Pfeiffer, e a nossa amiga Mara. Ela quer fazer uma homenagem bem especial hoje para o neto Cauê e deseja para ele muita saúde, muita paz, muitas realizações. Sendo uma homenagem bem especial, então, da avó Mara e também do avô Olívio e dos demais familiares e amigos. Um abraço especial hoje, então, para o neto, a nossa amiga Mara, o Cauê, aniversariante do dia 12 de maio. E o nosso Manhã Musical volta amanhã, a partir das 8 horas da manhã, e em seguida vem iniciando o nosso festival.

0: 10:03.
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vamos iniciando agora o nosso festival de bandas nesta manhã de terça-feira, dia 12 de maio de 2026. Agora são 10 horas com mais 5 minutos. Previsão do tempo para hoje, terça-feira, a mínima foi de 5 graus em algumas regiões. Temperatura de agora aqui na cidade, 16,3. E a máxima chega ao redor dos 18. Tá marcando tempo ensolarado, que teve nevoeiro ao amanhecer. A noite será de céu limpo. Estamos na lua minguante. A umidade do ar é de 88%. Essa é a previsão do tempo para hoje, terça-feira, dia 12 de maio. Daqui a pouquinho mais eu venho com as loterias da Caixa.

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3: Agora já são 10 horas com mais 16 minutos. Vem chegando as loterias da Caixa. A primeira que vem chegando é a Loto Fácil. Número do concurso está Loto Fácil 3.682-3682. É o número do concurso da Loto Fácil. Dezenas sorteadas. 1. 2. 4. 5. 7. 9. 10. 11. 12. 13. 17. 18. 21. 22. E 24. Repetindo as dezenas da Loto Fácil. 1, 2, 4, 5, 7, 9, 10, 11, 12, 13, 17, 18, 21, 22 e 24. Essa foi a Loto Fácil. A que vem chegando agora é a Quina. Número do concurso está aqui na 7022, 7022. É o número do concurso daqui na dezena sorteadas, 30, 38, 47, 50 e 68. Repetindo as dezenas daqui na 30, 38, 47, 50 e 68. Essa foi a Quina. Que vem chegando agora é a Lotomania. Número do concurso da Lotomania 2.922-2922. É o número do concurso da Lotomania. Dezenas sorteadas. 2. 4. 10, 18, 28, 32, 34, 36, 46, 47, 61, 65, 66, 69, 76, 86, 88, 91, 93 e 99. Repetindo as dezenas da Lotomania. 2, 4, 10, 18, 28, 32, 34, 36, 46, 47, 61, 65, 66, 69, 76, 86, 88, 91, 93 e 99. Essa foi a Lotomania. que vem chegando agora aí, finalizando as loterias da Caixa, é o Super 7. Número do concurso Super 7, 845845. É o número do concurso do Super 7, dezenas sorteadas. Coluna 1, dezena 4. Coluna 2, dezena 2. Coluna 3, dezena 6. Coluna 4, dezena 8. Coluna 5, dezena 8. Coluna 6, dezena 4. Coluna 7, dezena 1. Repetindo as dezenas, o Super 7, 4, 2, 6, 8, 8, 4 e 1. Esse foi o Super 7 finalizando as loterias da Caixa desta manhã de terça-feira, hoje dia 12 de maio de 2026. 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Nosso amigo Arthur, ele quer ouvir duas músicas, a banda Milênio. A primeira, Cor de Caramelo, e a segunda, Sabor de Morango. Abraço para o nosso amigo Arthur e para os demais ouvintes. Música.

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0: Sofia com o Jovir, com o Rogério Magrão e banda, se toca essa moda. Agora são 10 horas com mais 40 minutos. A nossa amiga Claudete da Silva, da Vila Botucaraí, ela quer ouvir duas músicas com terceira dimensão e oferece para os filhos, a Thaís, a Tailane, o Claudionei, a Nora Sheila, o esposo Maneco, para os irmãos, cunhados, sobrinhos, aos compadres, também os afiliados, para nós aqui na rádio, o pessoal da Darcy, também o pessoal da Ironda e da Valéria. Um abraço para nossa amiga Claudete, da Vila Botucaraí.
1: Simbora dançar short com terceira dimensão.

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Agora 11 horas com mais um minuto. É hora de mandar abraço hoje especial para os nossos queridos aniversariantes do dia de hoje, deste dia 12 de maio. A nossa amiga Mara, ela quer fazer uma homenagem bem especial hoje para o neto dela, o Cauê, que está de aniversário hoje. E deseja para ele saúde, paz e muitas alegrias. Então, o Cauê recebe uma homenagem bem especial da avó Mara e também do avô Olívio e dos demais familiares e amigos. Um abraço para o Cauê, neto, nossa amiga Mara. E para os demais aniversariantes do dia 12 de maio, saúde, paz, muitas alegrias. Que Deus sempre ilumine o caminho de cada um de vocês.

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Agora, 11 horas, com mais 12 minutos, o nosso Festival de Bandas está contando sempre com o apoio cultural da Farmácia Cerro Branco, com medicamentos, perfumaria e muito mais. 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

Agora já são 11 horas com mais 30 minutos. Nosso amigo Darcy e sua esposa Cirlei estão na sintonia. Eles querem ouvir duas músicas, a banda universitária. A primeira, Larga Eu, e a segunda, Barquinha de Ouro. Um abraço pro Darcy e pra Cirlei na sintonia.

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4: Onze horas e 40 minutos.

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6: Horas e 50 minutos.

Agora já são 11 horas com mais 56 minutos. O nosso Festival de Bandas amanhã de terça-feira, 12 de maio, vem chegando ao fim, né, pessoal? Agradecer as participações de vocês, todos que estiverem na sintonia. O nosso Festival de Bandas volta amanhã a partir das 10 horas da manhã. Ótima tarde de terça-feira e até amanhã, pessoal. Tchau, se cuidem.

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0: O nosso muito boa tarde a todos os nossos amigos e amigas ouvintes que estão ligados aqui na nossa emissora nesta tarde de terça-feira, dia 12 de maio de 2026. Uma tarde de terça-feira de céu aberto, sem nebulosidades, mais um dia aí bonito aqui em nosso município, onde o sol consegue dar as caras. Também mais um dia de muito frio, madrugada aí, temperaturas muito baixas, pela manhã também, sensação térmica de muito frio. Nesse momento vamos chegando já na casa dos 19 graus. E a partir de agora, aqui na nossa emissora, vamos dando início ao espaço do nosso rádio informativo com notas, avisos, convites e comunicados, contando sempre com o apoio cultural da AFUBRA, a Associação dos Fumicultores de Cerro Branco e toda a região, a AFUBRA, que está sempre ao lado do seu produtor rural.
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0: E também temos aqui convite. Vamos dançar! Vem aí o baile do grupo da terceira idade Conviver, que será realizado neste sábado, dia 16 de maio, a partir das 13 horas, no ginásio Bodo Rolando Weber. A animação ficará por conta, então, do musical Novo Encontro. Ingressos a um valor bem acessível. E caso você faça parte de grupo da terceira idade, é necessário confirmar presença através do telefone 992108167. 992108167. Vem aí o baile do grupo da terceira idade Conviver neste sábado. Então está aí nossas notas, avisos, convites e comunicados desta tarde de terça-feira, dia 12 de maio, dentro do espaço do nosso rádio informativo.

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Muito bem, 12 horas e 24 minutos, chegando então ao final do espaço do nosso rádio informativo desta terça-feira, dia 12 de maio de 2026, que contou com o apoio cultural da AFUBRA, a Associação dos Fumicultores de Cerro Branco e toda a região, a AFUBRA, que conta com a sua loja localizada em Candelária, na Avenida Getúlio Vargas, número 400. 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E na sequência, aqui na nossa emissora, você fica com o programa 5 Minutos com Jesus, programa da Congregação Evangélica Luterana Betel, a apresentação aqui na nossa emissora, a cargo do pastor Claudir Betcher.

Programa 5 Minutos com Jesus, nesta terça-feira, 12 de maio de 2026. Convido você a refletir no tema Testemunhas de Cristo. Texto bíblico, Atos capítulo 1, versículo 8, onde está escrito assim: Porém, quando o Espírito Santo descer sobre vocês, vocês receberão poder e serão minhas testemunhas. Estimado ouvinte do programa 5 Minutos com Jesus, você sabe o que é uma testemunha? Geralmente, no uso popular, ser uma testemunha é falar o que você viu e ouviu. É muito comum que as testemunhas sejam levadas a um tribunal para dizer sua perspectiva sobre um fato e assim conduzir o júri a uma decisão justa. No livro bíblico de Atos, temos a promessa de Jesus de que, quando o Espírito Santo descer sobre vocês, vocês receberão poder e serão minhas testemunhas. Para os primeiros discípulos, ser uma testemunha de Jesus era relativamente fácil, pois viram Jesus ressurreto, sua ascensão aos céus, e receberam o Espírito Santo no Pentecostes. Eram testemunhas muito fiéis, pois falavam daquilo que tinham visto e ouvido. Seu testemunho é fiel e nós confiamos nele. Como nós podemos ser testemunhas de Cristo hoje? Nosso testemunho está intimamente ligado à palavra de Deus, ou seja, testemunhamos daquilo que cremos conforme está registrado na Escritura, que Jesus morreu na cruz pelos pecados do mundo e ao terceiro dia ressuscitou, vencendo a morte e o diabo, concedendo vida eterna e salvação. Esses fatos testemunhados por discípulos de Jesus foram registrados na Escritura para que possamos conhecer a Boa Nova e, pelo poder do Espírito Santo, crermos em Cristo. Hoje, você recebe esta mensagem que vem de muito longe e que atravessou os séculos para que você seja salvo pela fé em Jesus. E para que, pelo poder do Espírito Santo, você também seja uma testemunha da palavra. Na certeza da salvação em Jesus, anunciamos o seu amor ao mundo. Que a nossa reflexão de hoje seja: como podemos testemunhar sobre nossa fé? E que a nossa oração seja essa: Querido Jesus, envie o teu Espírito Santo para que eu creia em ti e seja uma testemunha do teu amor. Em teu nome, oramos hoje e sempre. Amém.

0: Muito bem. 12 horas e 39 minutos. Vamos chegando com algumas notícias e informações aqui do nosso município, dentro do nosso informativo municipal desta tarde de terça-feira, dia 12 de maio de 2026. Hoje, 12 de maio, então, aniversário de nosso município. Hoje celebramos mais um capítulo da história de uma cidade que foi construída com trabalho, tradição e com o coração da sua gente. Parabéns, então, a Cerro Branco por mais uma comemoração do seu aniversário de emancipação. A Secretaria Municipal de Administração informa que está aberto o processo seletivo para educador físico de saúde. Carga horária, 40 horas. Análise de currículo. Requisitos: ensino superior na área de atuação. Período de inscrições até o dia 13 de maio, portanto, amanhã. Somente na forma presencial na Secretaria de Administração. O edital número 10/2026 encontra-se disponível para consulta na íntegra no site da Prefeitura e também no Diário Oficial do Município. E demais informações podem ser solicitadas diretamente no setor de administração. Também estão abertas inscrições para o concurso de Soberanas de Cerro Branco 2026. As inscrições podem ser realizadas junto ao gabinete do prefeito e vice-prefeito até o dia 15 de maio. Documentos que são necessários: documento oficial com foto, comprovante da residência de Cerro Branco. E, em caso de menor de idade, deverá estar acompanhado de um responsável legal no momento da inscrição. A Secretaria Municipal de Educação e Cultura informa que estão abertas inscrições do edital de chamamento público número 1/2026, PNAB, ciclo 2, da Lei Aldir Blanc, com prazos de inscrição de projetos até o dia 15 de maio. As inscrições podem ser realizadas através do seguinte endereço de e-mail: pnab.cb@gmail.com. O edital, juntamente com mais informações, podem ser acessadas junto ao site oficial da Prefeitura. A Secretaria Municipal de Agricultura comunica que o período de declaração anual de rebanho estará aberto até o dia 30 de junho. A declaração é obrigatória para todos os proprietários de animais, incluindo bovinos, equinos, ovinos, suínos, aves e demais espécies. A administração municipal reforça a importância da colaboração de todos para manter o cadastro atualizado e garantir a segurança sanitária do rebanho do município. Também a Secretaria de Agricultura informa que está recebendo encomendas de alevinos. Os pedidos estão sendo realizados presencialmente na Secretaria até o dia 8 de junho. E as entregas estão previstas, então, para o dia 11 de junho. E atenção para os serviços de retroescavadeira. Informamos aos agricultores que necessitarem de serviços de retroescavadeira que é necessário a realização da inscrição junto à Secretaria de Agricultura. O valor da hora vigente de R$ 170,00, podendo o agricultor solicitante fazer uso das duas horas lei, caso ainda não tenha utilizado no corrente ano. E atenção, grupos da terceira idade, para o informativo da terceira idade nesta semana. Encontro do grupo Oficina da Vida, nesta quinta-feira, dia 14 de maio, à tarde, no Centro de Múltiplo Uso Chico Streck. Baile do grupo Conviver, no sábado, dia 16, no ginásio, com a animação do musical Novo Encontro, a partir das 13 horas, e todos, então, estão convidados. A Secretaria Municipal de Obras informa que, se caso ocorrer algum problema com o abastecimento de água, favor entrar em contato com o número do plantão, que é o 995-349549. A Secretaria Municipal de Saúde está convidando para o jogo de câmbio. Atenção, comunidade, venha participar do jogo de câmbio e se divertir com a gente. Nas segundas-feiras, das 17 às 19 horas, e nas quartas-feiras, das 9 às 11 horas da manhã, no ginásio poliesportivo Bodo Rolando Weber. Este que é um momento de lazer, saúde e muita amizade. Traga sua energia e venha fazer parte deste grupo incrível. Esperamos por você. Também a Secretaria está comunicando sobre o preventivo. O preventivo, ou Papa Nicolau, é o exame que permite a detecção precoce do câncer de colo de útero. Por isso, todas as mulheres entre 25 e 64 anos que já iniciaram sua vida sexual devem realizar este exame periodicamente, independentemente da presença de sintomas. Marque o seu exame com o seu agente de saúde ou então na unidade de saúde, de segunda a sexta, das 7h45 às 11h45 noturno da manhã, das 13 às 17 horas no turno da tarde, ou ainda das 17 às 23 horas no horário estendido. A Secretaria Municipal de Esportes, Lazer e Eventos está comunicando, então, que neste final de semana, no próximo domingo, ocorrem os jogos de volta da semifinal do Campeonato Municipal de Futsal, no Ginásio Bodo Rolando Weber, onde se enfrentam na categoria Veteranos, Mercado FC contra Esquadrilha da Fumaça e Ouro Verde contra Pé de Cana. E na categoria Livre, Real contra Ajax e Arsenal contra Barcelona. Estaremos de volta, então, com mais notícias e informações aqui do nosso município amanhã, dentro do nosso informativo municipal. A todos, uma boa tarde!
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Muito bem, 104.9 FM, Rádio Com de Cerro Branco. Tarde de terça-feira, dia 12 de maio de 2026, 13 horas com mais 11 minutos. E a partir de agora, aqui na nossa emissora, vamos dando início ao nosso programa Tarde de Sucessos. O nosso telefone de contato está aberto para quem quiser ligar, pedir a sua música ou fazer a sua homenagem. É só entrar em contato conosco através do 996191014. Com muita alegria, a partir de agora, na sua companhia, vamos iniciando o nosso programa desta tarde.

Muito bem, 13 horas e 24 minutos. Vamos já mandando um abraço especial ao nosso amigo ouvinte, o Nilceu, que está ligado aí conosco no nosso Tarde de Sucessos e quer curtir no dia de hoje. Perdão. Quer curtir aí no dia de hoje uma música com o cantor Amado Batista. Então, em especial para o nosso amigo ouvinte Nilceu, vem chegando Amado Batista com a música Eu Quero É Namorar.

0: Obrigado, Goiânia! É isso aí.
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Muito bem, 14 horas e 46 minutos. Vamos mandando um abraço especial ao nosso amigo ouvinte, o Darcy, que está ligado conosco no nosso Tarde de Sucessos desta terça-feira. E quer curtir, então, no dia de hoje, aqui com a gente, um pupurri com Geração 3, para curtir juntamente da sua esposa, a Cirlei, nesta tarde aqui na 104.9 FM Rádio Com de Cerro Branco. Então, em especial para o Darcy e para a Cirlei, vem chegando aí Geração 3 no nosso Tarde de Sucessos.

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Pra você não esquecer. Sogra, tô querendo namorar, não. Mas se quiser vir aqui em casa hoje e ficar pra sempre, tô à disposição. Posta foto junto com a música romântica de fundo.

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0: Muito bem, 16 horas e 45 minutos. Vamos chegando então ao final do nosso Tarde de Sucessos desta terça-feira, dia 12 de maio de 2026. Agradecendo então a companhia e a sintonia de todos os nossos amigos e amigas ouvintes que estiveram ligados conosco no nosso programa do dia de hoje. Eu volto então amanhã, a partir do meio-dia, e vou desejando a todos um ótimo final de terça-feira e até amanhã.
1: Felipe Rodrigo, sejam bem-vindos.
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1: A honra é nossa.
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20 graus, 6 décimos de temperatura, ZYM472, 104,9 FM, Cerro Branco. Estamos chegando, amigo ouvinte, com o nosso fim de tarde. Hoje é terça-feira, 12 de maio.

0: Dia 12 de maio, dia de emancipação político-administrativa de Cerro Branco, 38 anos hoje. Faltando agora 5 minutinhos para daqui a pouco, 5 da tarde.
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0: 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Agora sim, 4 minutos, 5 com 4 ZY, M472, Santa e 4 FM, Cerro Branco, a gente está chegando, amigo ouvinte, com o nosso fim de tarde. A boa música, alegria, informação, entretenimento, no teu rádio, amigo ouvinte, vem com a gente. Fica com a gente e a gente segue contigo. 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Amanhã entre 5 e 20 graus, né? A mesma coisa, que exatamente igual ao hoje, tá? Ah, entre 8 e 20 graus na quinta, entre... Desculpe, gente. Entre 7 e 20 graus na sexta, no sábado, no domingo, ela diminui um pouquinho a máxima, entre 10 e 15 graus no domingo, entre 10 e 14 graus na segunda. Não temos chuva prevista aí pros próximos dias, tá? Nem um pouquinho de chuva aí pros próximos dias. Tá se desenhando para nós. 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Vamos começando aqui, mandando para a Lisane, para a Mara, para a Romilda, para a Vanilda, também para a Nelce, para a Doracília, para a Adriana, para a turma toda, Cosmos Expresso, o sol não regressa.
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1: 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O Darcy e a Shirley pediram aí, eles estão tomando um cafezinho daqueles assim, com criba, pão. Mas que tal, bicho, é cafezinho doce, né? E cuca. Vai jantar pra quê depois, hein? Vai jantar pra quê? Só falta um pão com banho ainda e um açucrezinho por cima, viu, Darcy?

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0: Agora são 5 horas e 26 minutos, 5 com 26. Nós segue aqui trazendo aquela boa música pra ti, né? Aquela boa música pra ti, né, tio Furão? Ah, você que tá ligado com a gente, né? Você que tá ligado com a gente aí, né? Obrigado pela sintonia, né, tio Furão? Né, tio Furão? Tio Furão tá procurando uma música aqui, né? Cadê tá ela, rapaz, né? Fugiu aqui. Que tá ela, né? O Nilceu pediu e tá ouvindo. Piscina, Christian Hall.

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1: 5 minutos, 5 com 35. Vou ficando por aqui. Você fica aí na companhia do William, né? Até às 7 da noite aí, com o fim de tarde. Fazendo só um lembrete aí que nesse domingo, nesse sábado, então, nesse sábado, a partir das 10 da noite, lá no Sandro Schmidt, tá? No Sandro Schmidt tem Trio Alegria. Né? Elas chegando até as 10h30, o baile começa às 10h, elas chegando até as 10h30 na compra do ingresso ganham um latão de Kaiser, tá? Eu volto logo mais a partir das 8 da noite, você fica aí na companhia do William até as 7h, daí vem a Voz do Brasil, e às 8h eu tô de volta. Vou deixando aqui o pedido do Arthur, o Arthur pediu a história dos Pedros aí com Zé Mendes.

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Desta temperatura é o que resolve o problema, o melhor remédio, vamos dizer assim, para o frio é a companhia. Fogo na brasa, o fogão a lenha fazendo companhia aí para todos. E o chimarrão. Aos amigos que estão aí na beira do fogão a lenha com este friozinho que está fazendo, na companhia do chimarrão bueno do garoto. E na audiência aí do nosso fim de tarde.

frio de renguear Cusco, minha nossa, pela manhã foi muito frio. À tarde deu uma aquecida com o sol, 16 graus neste momento de temperatura, mas logo mais a temperatura começa a cair. Aí no período da noite. Vamos ter aí uma noite gelada, noite fria. Esta é a previsão. Programa Fim de Tarde, mas...

0: apavorada, onde é que vai, mulher velha?
1: Eu vou pro baile do Serrano.
0: Ah, não, mulher velha, sozinho tu não vai.
1: Vou sim. Me larga.
0: Não, eu vou junto, mulher velha, para lá.
1: Te vira aí.
0: Onde é que tá minhas bombachas e minhas cuecas?
1: Já te falei, me larga, te vira aí e eu vou pra lá. E ó, vou te dizer uma coisa.
0: O quê?
1: Quando eu estiver lá na frente do palco olhando aqueles meninos lindos, faz de conta que não me conhece.
0: Não mesmo, eu vou junto lá.
1: Não, eu quero ficar lá olhando aquele louro alto, Daniel Rato. Eu quero olhar aquele, o cabeludo, aquele de olho azul, o Madruga, sabe? Sabia que eu sou amiga dele?
0: Tu é amiga dele?
1: É, eu sou amiga no Face.
0: Ah, que Face?
1: É, sim. Eu também gosto muito da voz do Kiko, sabe? Do Alex, aquele catarina que adora camarão. Sabia? Sim, ele adora camarão. Sim. É. E também eu gosto muito desse gaiteiro novo que entrou, o William. E não esquecendo também do baterista, né? Do Candinho, o Cândido. Sim. A mulher dela já foi boa em bater também.
0: É mesmo?
1: É, mas batia a roupa no tanque. Roupa, bastante.
0: Eu sei.
1: Sem falar, não esquecendo nunca, dos dois irmãos, né? O Bigode, que é o Edson Dutra, e o irmão do Bigode. O irmão do Bigode é o Topo.
0: Ah, bom, pois é.
1: Então, é isso mesmo. Eu vou e te vira, tô.

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vai a sequência musical do nosso programa também. O Vilmar Padilha e família, então, a Simone Rodrigues, a Diana e toda a família aí no Rincão Bonito, Novo Cabrais. Dona Norma Duncan, o seu...

de bom para o amigo Piá. Também vamos mandar abraço aqui para todos os amigos aí da Linha São Pedro que estão ligados aqui no programa Fim de Tarde. Nosso agradecimento a todos vocês, meus amigos aí ligados. É o Piá da Linha São Pedro. Vamos mandar abraço aí para Adriana Heckbeber também. Tudo de bom. Vamos ver aqui. O seu Raul Pavanato e Adorli Bredoff, Novo Cabrais. Erondina do Palmital, Candelária. O Jorge Volman, a Lisiane da Silva, a Juliana, a Clarícia Volman, o Rodrigo, a Liane, o Eduardo, o Bernardo, também para o Joselito, Helenita, Lenar, Alessandra e Joel, a toda a família, o nosso muito obrigado. Roseli Hudson, Rejane da Silva Carsburg, o Jorge, também a Regineia, a Gabriela da Silva Carsburg, Gorete

Rodrigues, o Tuti, também a Janaína, o Matheus, as meninas, a Emily e a Julie, Eduardo, Jéssica Silva e Luísa Silva, Hernando Fritz e Rosana Fritz, linha Lajeado, Inês Maristela Pribe, Lorenzo e Brenda Laís Zimmerman, toda a família também, o nosso abraço. Jairo Wagner Pereira Boneca. Marisa Wellington, a Bárbara Pfeiffer, o Otávio e família. João Carlos, Hélio Traichel, Ana Clara e Milena Linha Schultz, Osmar Dutra e família, Leci Casper e família, Roseli do Nascimento, Rincão Bonito, Ari Pribnal, Lorena Winter do Palmital, a turma do grupo Conviver, a Nelly, a Morgana, e a família aí da Lorena Winter, a Morgana, o Luciano, o Fernando, a Deise, a Eloá, a Tiele, o Chico, a Fernanda, a Rosa, também da linha Pfeiffer, a Rosélia, o Alvarino, a Vó Maria e o Ivandro, Nair Bratz Traichel, Arroio Bonito e os netinhos Bianca e Eric, Leomar Valmor Langhammer, Sandra Ponte, o Planalto São Paulo, também Maria Jessi Ferreira, Joyce Rodrigues, Camille Rodrigues, Ariel e família, aos meus amigos e colegas da MF, Teófilo Teodoro Streck, também um grande abraço, Elisandra Escortegana, Paloma Escortegana e também a Lara Bettina, tudo de bom a todos os amigos e funcionários aí da MF Teófilo Teodoro Streck, Edilson Belin e família, Hilton Edmix e família, seu Flávio Bonelli, linha Santo Antônio e família, Ilga Gladys Abit e família, Liane Felizardo e família, Gessilda Fafi, linha São Luís e toda a família, Arthur do Rincão Bonito, grande abraço. Fernando Arthur Melchior, linha Pfeiffer. Elizabeth Peterman, a Letícia, a neta Lívia, aí no Arroio Bonito. A todos os nossos amigos também, o nosso abraço. Vamos seguindo aí com o nosso programa Fim de Tarde, atendendo aqui um pedido musical para o meu amigo Darcy da Silva Travessão Schoenfeld, Candelária. O seu Darcy está aí na audiência do programa, juntamente com a Cirlei. Também o amigo Jefferson, filho Jefferson, na cidade de Encantado. Seu Darcy oferece a música aí para a Cirlei, sua esposa, para o filho Jefferson. Para o amigo Flávio Bonelli. E ele também manda para o Bruno Born, nosso colega que apresenta o programa Tarde de Sucessos aqui na Rádio Com Cerro Branco, de segundas às sextas. Grande abraço aí para o Bruno Born, nosso colega aqui da rádio. O seu Darcy oferece a música Querência Amada do Teixeirinho aí para o Bruno Born, nosso colega aqui da rádio, para a Cirlei, para o Jefferson, para o Flávio Bonelli, e ele diz o seguinte: dá para tomar uns 4 mates sem trocar a erva. Mas então tá bem bom. E para toda a turma da linha Brasil também. Vamos lá então com Teixeirinha, Querência Amada, dele que dele, sequência musical, prendas e peões dos quatro cantos do nosso amado Rio Grande do Sul, e a sequência do Fim de Tarde.

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O Arthur aí do Rincão Bonito pediu Gaúcho da Fronteira. Já, já tem Gaúcho da Fronteira aqui no Fim de Tarde. Oi, música Amor Secreto. Secreto Amor com Sidney Lima para o Elton, Bárbara e Otávio Zés. E a neta Mireille. Abraços. Se der tempo, roda a casa da vovó, amigo. Agora tem um casal de netos, uma bênção de Deus. Que legal, parabéns aí para a família aí da nossa amiga Marisa Pfeiffer, da linha Pfeiffer. Alô, minha amiga, grande abraço, que legal, tudo de bom aí para você. Está na audiência aí do Fim de Tarde aí a Marisa Pfeiffer, o Elton, a Bárbara, também o Otávio, o filho Moisés e a neta Mireille. Abração para toda a família aí da nossa amiga Marisa Pfeiffer. Já já eu rodo o Sidney Lima Secreto Amor. E a casa da vovó é ritmo de banda, casa da vovó com a banda modelo. Essa música vamos passar lá para o colega Marcos rodar à noite aí no programa da noite. E no domingão eu rodo aí para você. Primeira música do segundo bloco musical aí no programa da Alegria Band Fest, A Casa da Vovó, tá bom? Já está agendada a música aqui para o próximo domingo aí no programa Band Fest. À noite aí no nosso programa da noite aí com o Marcos, certo? Vamos aqui mandando abraços também para a Lisane. Alô, Lisane, tudo bem? Muito obrigado, está ligada aí na audiência do Fim de Tarde, na hora boa do mate bueno do gaúcho. Boa noite, roda uma para nós, para mim e o Carlos. Vou rodar aí para vocês, na sequência eu vou aproveitar o bloco e rodo Porca Véia Lembranças aí pra vocês, tá bom, Lisane? Porca Véia Lembranças aí pra você e pro Carlos. Muito obrigado pela companhia de vocês no Fim de Tarde. Já já tem mais recados aqui através do WhatsApp 996191014. Sigam participando aí, mandando o seu chasque aqui no programa. Até às 19 horas eu estarei atendendo os pedidos e estarei na companhia de vocês.

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Damian Sandow.

0: para pedir uma música para Jocely, o Kaique, a Naura e o cunhado. O meu cunhado tá escutando música. Uma com Adeus Mariana.
1: Perfeito! Grande abraço aí, nossa querida amiga e ouvinte, a Eneida, participando aqui no nosso programa Fim de Tarde. Dona Eneida, abração aí, tudo de bom aí pra vocês aí na audiência do Fim de Tarde. Adeus Mariana? Já vamos rodar agora, aqui na sequência do Fim de Tarde. Vamos lá. Adeus Mariana. Maravilha. Já estou aqui com a música na mão. Nós vamos ouvir então no Fim de Tarde. Enquanto eu preparo a música aqui na sequência, vamos com mais abraços aqui no programa. Abração aqui para nos acompanhando, Angelita, tudo de bom. Também aqui para o esposo Gerson Zig, linha São Luís, o Jefferson, aí também de Cerro Branco, Marta, em Cachoeira do Sul, o Jair Beck, linha Brasil, Paulo

os veteranos. Perfeito, meu cambicho. Depois, na sequência, eu rodo o sucesso secreto Amor do Sidney Lima, atendendo aqui o pedido da Marisa Pfeiffer, da linha Pfeiffer, para o Otávio, o Elton, a Bárbara, o Moisés e também para a Mireille. Vamos ouvir aqui Secreto Amor do Sidney Lima. E finalizando o bloco,

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Essa música, meus amigos, daquele tempo, aquele mesmo tempo em que mulher não usava calça. E aquelas que usavam era feita de bolsa de farinha de trigo. Então ela saía assim na rua, dava aquele vento, a saia levantava, aparecia bem na bunda assim.

os ouvintes que pedem músicas bonitas aí no programa Fim de Tarde. Todas as músicas bonitas aí que nós ouvimos foram os pedidos aí dos ouvintes. Vamos seguindo aí com o nosso Fim de Tarde. Eu vou atender agora na sequência o Arthur do Rincão Bonito. O Arthur aqui pediu Gaúcho da Fronteira. Vamos lá com Gaúcho da Fronteira na sequência. Música bonita que nós vamos ouvir aí, Peleia de Mango, aqui no nosso Fim de Tarde, Gauchada Amiga.

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1: Muito bem, todos os...

0: brasileiro, de cada cidade e de cada estado.
1: E ainda, o governo do Brasil zera impostos de importação sobre compras internacionais, a chamada taxas das blusinhas.
2: O imposto vale para importação de produtos de até 50 dólares, cerca de 250 reais.
1: E você vai ouvir também prevenção e controle aos incêndios florestais.
2: Novos equipamentos foram entregues para reforçar a ação no Cerrado e Pantanal.
1: Um investimento de 150 milhões de reais do Fundo Amazônia, Gabriela Noronha.
3: Os equipamentos entregues vão fortalecer a atuação em áreas de difícil acesso e reduzir o tempo de resposta aos incêndios no Cerrado e Pantanal.
2: Hoje, na apresentação da Voz do Brasil, eu, Luciana Vasconcelos e Nazi Brum.
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2: Para combater o crime no país.
1: O programa Brasil contra o Crime Organizado conta com investimentos e financiamentos que ultrapassam os 11 bilhões de reais.
2: Entre as ações previstas está a asfixia financeira do crime organizado para atingir fluxos ilícitos e lavagem de dinheiro.
4: O programa Brasil contra o Crime Organizado conta com quatro eixos. O primeiro mira a estrutura financeira das organizações criminosas, como, por exemplo, a lavagem de dinheiro. Para isso, o país vai ampliar as forças integradas de combate ao crime organizado, que farão operações interestaduais de alta complexidade, como explicou o secretário nacional de Segurança Pública, Francisco Veloso.
5: O crime organizado, diferente de outros tipos penais, tem um objetivo muito claro. Claro, ele quer ter lucro. E para isso nós temos as forças integradas de combate ao crime organizado em todos os estados. E nós vamos criar ficos nacionais. Abriremos em São Paulo, no Rio, no Nordeste, no Sul e no Norte.
4: Outro eixo busca melhorar a investigação de homicídios, com fortalecimento das polícias científicas, dos institutos médicos legais e da rede integrada de bancos de perfis genéticos. O último ponto busca desarticular o mercado ilegal que abastece as organizações criminosas, a partir do tráfico de armas, munições, acessórios e explosivos. O programa prevê a criação da Rede Nacional de Enfrentamento do Tráfico de Armas. O ministro da Justiça e Segurança Pública, Wellington Lima e Silva, ressaltou a importância da participação dos estados e municípios no trabalho conjunto.
6: É fundamental que cada um dos agentes de segurança aqui tome o plano como seu. O programa é do Brasil. O programa não é só do governo federal. O programa é do Brasil e de cada um dos cidadãos para que nós possamos viver sem medo.
4: O presidente Lula destacou a união necessária para combater o crime organizado e disse que o plano vai devolver o Brasil aos brasileiros.
0: O território será devolvido ao povo brasileiro de cada cidade e de cada estado, para que a gente possa dizer ao mundo que muitas vezes o criminoso não é o pobre, não é o negro, não é o desempregado que está num bairro pobre. Muitas vezes o responsável está no andar de cima, engravatado, tomando uísque e zombando da nossa cara.
4: Para colocar o programa Brasil contra o Crime Organizado em prática, o governo prevê mais de R$1 bilhão em recursos diretos já em 2026. São quase 390 milhões para combater o fluxo de dinheiro ilegal, 330 milhões para reforçar presídios, 201 milhões para investigação de homicídios e 145 milhões para enfrentar o tráfico de armas. Além disso, será criada uma linha de crédito de 10 bilhões de reais para estados e municípios investirem em equipamentos, tecnologia e estrutura para as forças de segurança. Reportagem Márcia Fernandes.
1: E a gente segue falando sobre esse plano lançado hoje, mais especificamente sobre o eixo voltado às políticas penais.
2: Está prevista a criação do Centro Nacional de Inteligência Penal, além da aquisição de equipamentos, realização de operações nacionais e capacitação de servidores.
1: E para falar mais sobre o assunto, temos conosco ao vivo pela internet o secretário nacional de Políticas Penais, André Garcia. Boa noite, secretário.
7: Boa noite, Luciana. Boa noite, Nazi Brum. Boa noite a todos os nossos ouvintes.
1: Secretário, no que se refere às políticas penitenciárias, o que o senhor pode falar para a gente sobre as medidas que serão adotadas e os investimentos que serão feitos, inclusive em presídios estaduais?
7: Bem, o nosso programa ele teve uma premissa importante, que foi a orientação do presidente Lula e do ministro Wellington César, de também aproveitar o que vinha dando certo, experiências exitosas e programas do governo junto com os estados e o Distrito Federal que já estavam funcionando e que precisavam de certa forma de maior robustez e maior aporte financeiro. Essa premissa, por exemplo, foi a que regeu o eixo 1, que trata de asfixia financeira do crime organizado, e que teve como parâmetro a recente Operação Carbono Oculto, uma operação que foi realizada em parceria com a Receita Federal, Polícia Federal e o Estado de São Paulo, e foi muito exitosa porque atingiu fortemente a criminalidade organizada entranhada em instâncias de poder econômico que comumente não são atingidas em operações policiais. A mesma premissa nós usamos no sistema penitenciário, porque nós temos um modelo de excelência que é administrado pelo governo federal, que é o sistema penitenciário federal, seguro, rígido, que permite um controle e monitoramento de diversas lideranças criminosas no nosso país. São 5 unidades, 5 presídios federais, estão espalhados pelo país e são administrados pelo governo federal. E a nossa pretensão é, após identificadas as unidades, os presídios nos estados, que precisavam, porque abrigavam lideranças criminosas locais, precisavam de uma elevação do padrão de segurança, foi exatamente isso. Elevar o padrão de segurança para protocolos, treinamentos, capacitações e, importante, equipamentos de segurança similares ao que nós aplicamos nos presídios federais. E assim, isolar lideranças criminosas e não permitir que essas lideranças impactem na segurança pública do cidadão e da cidadã brasileira.
2: Secretário, uma das estratégias, como o senhor falou, é isolar essas lideranças criminosas. E uma das ideias é interromper a comunicação entre esses detentos. O que está previsto nesse plano?
7: Bem, há um conjunto de ações que tem esse objetivo. Primeiro, reforçar, robustecer os protocolos de segurança nessas unidades dos estados, treiná-los, que é para aplicação de protocolos rígidos, semelhantes ao que são aplicados no sistema penitenciário federal. Não há incidência, para que o nosso ouvinte, também quem está nos vendo aqui pelas redes sociais, não há incidência de celulares nem de objetos ilícitos nas penitenciárias federais. E nós queremos isso em todas as penitenciárias que nós escolhemos como mais sensíveis em todos os estados. Não queremos objetos ilícitos, não queremos celulares e não queremos nenhum tipo de droga ou arma branca ou qualquer outro tipo de artefato que seja utilizado contra os policiais penais, contra a sociedade. E essa foi a premissa, como eu disse, que foi implementada, que será implementada com o nosso programa Brasil contra o Crime Organizado. Além do treinamento, nós vamos doar equipamentos que vão elevar o nível de segurança, treinar os policiais e servidores também para a utilização desses equipamentos. Por exemplo, eu posso dizer aqui drones modernos para vigilância, kits de varredura eletrônica que vão permitir levantar onde há aparelhos eletrônicos ligados ou desligados, celulares em presídios, identificar onde estão esses celulares e retirá-los das celas, se for o caso, aparelhos de raio-x, scanners corporais, e também o governo federal, de forma inédita, vai realizar a contratação de bloqueadores de celulares e vai, com essa contratação, disponibilizar para que os estados possam, nas unidades, aplicar essa tecnologia de silenciamento de comunicação. Então, além disso, nós vamos realizar operações programadas, que são operações voltadas para identificar esses equipamentos, esses aparelhos eletrônicos nessas unidades e retirá-las, que são as operações modo avião, que nós denominamos assim. Usamos um equipamento que permite o rastreamento de aparelhos eletrônicos, que são equipamentos nossos aqui da Secretaria Nacional de Políticas Penais e também da Polícia Penal Federal, e também a Operação MUTI, que é a operação organizada com os estados para retirada desses celulares e de qualquer outro material ilícito que esteja nas prisões. Ou seja, vamos atuar com inteligência, equipamentos, treinamento e operações policiais intensas, de modo a não permitir que haja comunicação desses presídios, de indivíduos custodiados nesses presídios, para além dos muros das unidades penais.
1: Secretário, como é que vai funcionar esse Centro Nacional de Inteligência Penal? Ele vai ter ações integradas aí com todos os estados?
7: Exato, ele vai nos ajudar, inclusive, na coordenação dessas operações que hoje nós coordenamos aqui diretamente da Secretaria, as operações MUTI e Modo Avião, que são operações nacionais realizadas em diversos estados ao mesmo tempo. Vai congregar também policiais penais das diversas polícias estaduais, vai permitir um maior fluxo de informações num modelo muito semelhante ao que se chama de Centro de Fusão de Informações, ou nos Estados Unidos conhecido como Fusion Centers, que são centros em que estão todas as agências policiais, no nosso caso, todas as polícias, representantes de todas as polícias penais, inclusive a federal, que vão conviver, trocar informações, coordenar operações e dar um dinamismo maior às ações no ponto de vista nacional.
2: Então tá ótimo, secretário. É uma área muito importante e o governo está de olho nisso, então, né?
7: Exatamente, é uma área fundamental para a segurança pública do cidadão brasileiro, né? É onde tudo começou, porque as organizações criminosas surgiram nos presídios e vão terminar, porque a determinação do governo é essa: controlar e manter esses indivíduos isolados e não permitir que haja comunicação nem influência na vida do cidadão que vive fora dos muros dos presídios.
1: Bom, nós conversamos com André Garcia, secretário nacional de Política Penal. Secretário, muito obrigado pela entrevista à Voz do Brasil.
7: Eu que agradeço a oportunidade, estou aqui sempre à disposição de vocês e dos nossos ouvintes.
2: O período de seca está começando na região central do Brasil.
1: E com ele vem o maior número de ocorrências de incêndios florestais.
2: Viaturas e equipamentos que vão ajudar no combate ao fogo foram entregues hoje pelo governo federal.
1: Os investimentos são do Fundo Amazônia e, pela primeira vez, serão aplicados nos biomas Cerrado e Pantanal.
3: Caminhões especializados no combate a incêndios florestais, caminhonetes 4x4 equipadas, sopradores e aeronaves remotamente pilotadas. Os equipamentos entregues nesta terça-feira vão fortalecer a atuação em áreas de difícil acesso e reduzir o tempo de resposta aos incêndios no Cerrado e Pantanal. O investimento total de R$150 milhões vem do Fundo Amazônia, administrado pelo Banco Nacional de Desenvolvimento Econômico e Social, BNDES. Segundo o ministro da Justiça e Segurança Pública, Wellington César Lima, esse é o maior investimento já realizado pelo governo federal para ampliar o combate aos incêndios florestais. O ministro destacou ainda que a entrega vai agilizar o trabalho de combate ao fogo.
8: Cada minuto reduzido no tempo de resposta significa menos destruição ambiental, menos prejuízo econômico e mais proteção para a população brasileira.
3: Os equipamentos vão beneficiar os corpos de bombeiros militares do Piauí, Bahia, Goiás, Minas Gerais, Mato Grosso do Sul e Distrito Federal, além da Força Nacional de Segurança Pública e Brigadas Florestais. A medida faz parte da Política Nacional de Manejo Integrado do Fogo, criada em 2024 e gerida pelo Ministério do Meio Ambiente e Mudança do Clima. O ministro da pasta, João Paulo Capobianco, lembrou que o governo também tem fortalecido o planejamento e alcançado bons resultados no combate aos incêndios florestais.
9: Atualmente, nós temos reuniões a cada 2 meses com os maiores meteorologistas do Brasil e do exterior para monitorar permanentemente os cenários de risco climático e de risco, portanto, de incêndios. Esse dado é traduzido em planejamento, é levado para a sala de situação e articula e organiza a ação do governo federal. Nós, em 2025, reduzimos a área queimada no Brasil inteiro em 39%.
3: Esse é o primeiro investimento do Fundo Amazônia em biomas fora da Amazônia Legal. O fundo, restituído em 2023, após 4 anos de paralisação, já aprovou mais de R$400 milhões para apoiar os corpos de bombeiros de 9 estados da Amazônia Legal no combate a incêndios. Reportagem Gabriela Noronha.
2: O presidente Lula acaba de anunciar que zerou os impostos para compras de até US$50 sobre compras internacionais online, tributos que ficaram conhecidos como taxa das blusinhas.
1: Segundo o secretário executivo do Ministério da Fazenda, Rogério Seron, essa medida só pôde ser anunciada após o combate ao comércio ilegal.
10: Isso só foi possível depois de um avanço muito significativo para regularizar o setor. O contrabando, que era uma marca presente nesse setor, ele foi eliminado. Agora um setor regularizado e continuará regular vai poder usufruir dessa isenção, dessa zeragem de tributação sobre esses produtos. Isso vai beneficiar a população mais carente, mais pobre, que utiliza muito dessas plataformas para adquirir produtos que são muito importantes para o seu dia a dia.
2: A mudança será publicada em edição extra do Diário Oficial de hoje e já passa a valer a partir de amanhã.
1: Estudantes com dívidas no Fundo de Financiamento Estudantil, FIES, podem realizar a renegociação de débitos a partir de amanhã por meio do Desenrola FIES.
2: Os contratos em atraso poderão ser quitados com descontos de até 99% sobre o valor da dívida.
1: A expectativa é atender mais de 1 milhão de estudantes.
11: Pode participar do programa quem teve contrato firmado até 2017 e que estava na fase de pagamento em 4 de maio de 2026. A negociação pode ser feita até 31 de dezembro deste ano. A expectativa é que mais de 1 milhão de estudantes sejam beneficiados com refinanciamento. O Desenrola FIES faz parte do novo Desenrola Brasil, programa lançado pelo governo federal no início deste mês para reorganizar a vida financeira de milhões de brasileiros e ampliar o acesso ao crédito em melhores condições. A medida, no entanto, não prevê a utilização do FGTS para abatimento das dívidas, como acontece em outras renegociações do Desenrola Brasil. Outra vantagem é para os estudantes que mantêm os pagamentos em dia. O programa oferece a possibilidade de quitação integral do débito com 12% de desconto sobre o saldo devedor. Para facilitar o atendimento, todo o processo de renegociação será realizado pelos canais digitais do banco responsável pelo contrato. No portal do Ministério da Educação, foi publicada uma matéria com o passo a passo da renegociação. Acesse gov.br/mec e saiba mais. Reportagem Talita Albuquerque.
1: E ainda sobre o Desenrola, mas desta vez para o agricultor familiar que está com as contas no vermelho.
2: O Desenrola Rural está a todo vapor com descontos de até 96% do valor da dívida.
1: A iniciativa quer melhorar a saúde financeira dos produtores rurais e facilitar o acesso ao crédito de olho na safra 2026-2027.
12: Nas praias de Tamandaré, no litoral do Pernambuco, Fabrício do Nascimento aprendeu a pescar com os avós e se dedica à atividade artesanal ao longo de 20 anos. Recentemente, decidiu aumentar a renda e investiu na criação de abelhas. Durante a pandemia, o novo negócio virou um problema e o que antes era investimento virou dívida, como relembra Fabrício.
13: E foi na época que eu comecei a tirar meu primeiro empréstimo, foi em torno de R$ 2.500. Tive uns problemas no decorrer da pandemia, não tive condições de pagar.
12: Foi só no ano passado que Fabrício conseguiu a tão esperada saúde financeira nos negócios. O produtor rural aderiu ao programa de renegociação de dívidas do governo do Brasil. Os descontos permitiram que ele limpasse o nome e pudesse sonhar alto.
13: Quitei essa dívida, investi na minha área da pesca e na área da apicultura. Eu estou querendo um investimento maior. Meu sonho é fazer minha agroindústria para produção de mel também.
12: O sonho de Fabrício e de outros agricultores rurais pode se tornar realidade com um novo Desenrola Rural. O programa permite renegociação e liquidação de débitos com descontos que chegam até 96% e atende quem tem débitos vinculados ao Programa Nacional de Fortalecimento da Agricultura Familiar, o PRONAF. Podem ser beneficiados agricultores familiares, assentados da reforma agrária, pescadores artesanais, povos e comunidades tradicionais e cooperativas da agricultura familiar. A expectativa é que os descontos ajudem os produtores a planejar a safra 2026-2027, como explica a ministra do Desenvolvimento Agrário e Agricultura Familiar, Fernanda Machiavelli.
14: Nós conseguimos, no âmbito do Desenrola Brasil, reabrir o Desenrola Rural. Agora, nessa nova rodada, nós de novo temos condições muito favoráveis para essa renegociação. São descontos bastante convidativos para conseguir promover essa regularização das dívidas dos agricultores familiares. Nós esperamos que a partir do Desenrola Rural, os agricultores familiares voltem a acessar o crédito do PRONAF, estejam tanto na produção de alimentos, participando ativamente da ampliação da nossa safra 2026-2027.
12: A adesão ao Desenrola Rural pode ser feita até 20 de dezembro de 2026. Para as dívidas do PRONAF ou contratadas junto a instituições financeiras, a regularização deve ser feita diretamente nessas empresas. Se o débito estiver na dívida ativa da União, é possível limpar o nome diretamente no site do Regularize. Mais informações sobre o Desenrola Rural, acesse gov.br/mda. Reportagem Edinaldo Júnior.
2: E hoje a ministra do Desenvolvimento Agrário e Agricultura Familiar, Fernanda Machiavelli, apresentou um balanço das ações voltadas ao setor.
1: Ela destacou as políticas voltadas às mulheres rurais, com a implementação de 110 mil quintais produtivos, que são espaços de produção diversificada de alimentos saudáveis, sementes e insumos, fundamentais para a soberania e a segurança alimentar.
2: A União Europeia retirou o Brasil da lista de países autorizados a exportar produtos de origem animal destinados ao consumo a partir de 3 de setembro.
1: Por meio de nota, o governo brasileiro informou que recebeu com surpresa a notícia e que tomará prontamente todas as medidas necessárias para reverter essa decisão.
2: O chefe da delegação do Brasil junto à União Europeia já tem reunião agendada para amanhã com as autoridades sanitárias do bloco.
1: O Brasil é o maior exportador do mundo de proteínas de origem animal e o principal fornecedor de produtos agrícolas ao mercado europeu.
2: Todas as informações sobre pré-natal, parto, puerpério, cuidados com o bebê, vacinação, alimentação, saúde mental e rede de apoio, tudo em um único lugar.
1: E agora é disponível também pelo celular com mais praticidade e segurança.
2: É a nova caderneta brasileira da gestante, lançada hoje no Rio de Janeiro pelo ministro da Saúde, Alexandre Padilha.
15: Márcia Silva de Araújo, de Planaltina, no Distrito Federal, está grávida de 4 meses. É a sua terceira gestação, mas ela ainda toma todos os cuidados necessários nessa fase. As vacinas estão em dia e todo mês tem consulta de pré-natal.
16: Saio de uma, já tem outra no outro mês. E é um momento muito delicado, que a mãe tem que ser acompanhada, sim. Você está gerando um bebê, você tem que ter uma assistência da família e do posto de saúde. Eu acho muito importante.
15: Para facilitar e ampliar a organização de exames de pré-natal e dos cuidados com as mães e seus bebês, o Ministério da Saúde lançou nesta terça-feira a nova caderneta brasileira da gestante. A versão reformulada do documento reúne todas as informações da mulher desde a gravidez ao pós-parto. Outra novidade é que o conteúdo da caderneta agora vai estar integrado com o Meu SUS Digital. Tudo na palma da mão, para garantir um atendimento mais qualificado às gestantes, de acordo com o ministro da Saúde, Alexandre Padilha.
17: Nós temos 85% das equipes de saúde da família no Brasil inteiro que usam já o prontuário eletrônico do Ministério da Saúde. Então, a expectativa é que ele fique na mão da gestante, na mão dos profissionais de saúde, como se fosse a verdadeira bíblia da gestação, do cuidado das mulheres no nosso país.
15: O documento também traz informações de cidadania, como saúde mental, luto materno e parental e violência obstétrica. E tem espaço para registros específicos sobre o acompanhante, métodos de alívio da dor, posições para o parto, procedimentos a serem evitados e rede de apoio. Maria Silva de Araújo, do Início da Matéria, aprovou a novidade.
16: Vai melhorar bastante no sentido de facilitar a nossa vida. Hoje em dia também está sendo tudo digital. E aí eles vão passando do computador para o outro. Então, assim, é maravilhoso.
15: Além da versão digital, serão distribuídos 3 milhões e 200 mil exemplares da caderneta física em todo o Brasil. Reportagem Natália Koslick.
1: O acesso à caderneta brasileira da gestante é feito pelo aplicativo Meu SUS Digital, disponível para Android e iOS ou pela versão web da plataforma.
2: Abertas as inscrições para o Fórum Nacional da Rede de Parcerias, promovido pelo Ministério da Gestão e da Inovação em Serviços Públicos.
1: O evento busca aprimorar as políticas públicas e o impacto dos serviços na vida do cidadão, com mais de 240 painéis, palestras e oficinas.
2: O evento será realizado entre 9 e 11 de junho no Centro de Convenções Ulisses Guimarães, em Brasília.
1: As inscrições são gratuitas e podem ser feitas no endereço gov.br/rededeparcerias.
2: Essas foram as notícias do Governo do Brasil.
1: Uma realização da Secretaria de Comunicação Social da Presidência da República.
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1: Fique agora com as notícias do Poder Judiciário e do Congresso Nacional. Uma boa noite.
2: Boa noite para você e até amanhã. 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
20: STF pede novas providências de órgãos para aprimorar transparência das emendas parlamentares.
21: STJ afasta indenização do DPVAT em acidente ocorrido durante prática de crime.
20: Justiça do Trabalho registra mais de 600 mil casos de assédio moral.
21: Boa noite, eu sou Marcela Luiza.
20: E eu sou Marcelo Della Libera.
21: Supremo Tribunal Federal pede novas providências para reforçar a transparência e o controle sobre as emendas parlamentares.
20: A decisão é do ministro Flávio Dino e envolve órgãos de fiscalização do Senado, do governo de São Paulo e da Justiça Eleitoral. Carolina Chaves.
22: Na decisão, Flávio Dino pediu ao Tribunal de Contas da União informações sobre o funcionamento de um painel de acompanhamento das emendas parlamentares e cobrou esclarecimentos da Controladoria Geral da União sobre limitações na estrutura do órgão. O ministro também quer explicações do Senado sobre a possibilidade de ampliar regras contra nepotismo envolvendo suplentes de senadores e familiares. Já o governo de São Paulo deverá esclarecer suspeitas de acordo político relacionado à destinação de emendas de bancada federal. A decisão ainda determina que assembleias legislativas e a Câmara Legislativa do Distrito Federal comprovem a adaptação das regras locais ao modelo federal de execução das emendas. O relator também encaminhou ao Tribunal Superior Eleitoral e à Procuradoria-Geral Eleitoral pedidos de análise sobre possíveis riscos de uso irregular de emendas parlamentares em campanhas eleitorais.
21: A indenização do extinto seguro DPVAT não é devida se o acidente de trânsito ocorreu durante a prática de crime.
20: Esse posicionamento é do STJ. Fátima Uchoa.
23: Um homem roubou uma motocicleta com a qual, logo depois, sofreu acidente de trânsito. Ele pediu a indenização do seguro obrigatório DPVAT, que hoje está extinto, e a Justiça do Paraná determinou o pagamento. No entanto, a quarta turma do STJ deu provimento ao recurso especial da seguradora. Para a ministra relatora Isabel Galotti, a existência de conduta dolosa da vítima afasta a cobertura securitária quando o risco é deliberadamente provocado, como no caso do roubo de veículo com o uso da motocicleta subtraída.
21: Justiça do Trabalho registra mais de 600 mil casos de assédio moral.
20: O levantamento considerou o período de 2020 a 2025. William Nascimento.
24: Nos quatro primeiros meses de 2026, já foram formalizadas mais de 30 mil ações por assédio moral. Ele está no comentário constrangedor, na punição injusta, na intimidação, em situações que afetem a dignidade de quem trabalha e causem danos à saúde física e mental. E a empresa é responsável por atitudes como essa. Se não cuidar do ambiente de trabalho, pode responder por isso. E esse é o alerta do coordenador-geral do programa Trabalho Seguro, ministro Agra Belmonte. Investimento é prevenir. Custo é a empresa ter de pagar indenizações.
21: A partir do dia 15 de maio, pré-candidatos já podem começar a arrecadar dinheiro para financiar as campanhas das eleições gerais de 2026.
20: Um dos meios de arrecadação é por meio do financiamento coletivo, conhecido como vaquinha virtual. Estevam Furtado.
25: A vaquinha virtual já foi usada nas eleições de 2018, 2020, 2022 e 2024. O modelo, também chamado de crowdfunding, permite arrecadar recursos pela internet, por sites, aplicativos e plataformas digitais. As empresas que oferecem esse serviço precisam estar cadastradas e aprovadas pelo Tribunal Superior Eleitoral, além de serem contratadas antes por pré-candidatos ou partidos, conforme prevê a Lei das Eleições. A página sobre financiamento coletivo já está disponível no portal do TSE. Até agora, quatro empresas foram aprovadas para atuar nas eleições de outubro e outras duas estão com cadastro incompleto.
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21: Uma boa noite.
20: Boa noite.
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4: Eu sou Paula Groba e estes são os destaques de hoje do Jornal do Senado, que começa agora. Plenário aprova renovação automática da CNH para bons motoristas. Avança projeto que endurece punições para fraudes no mercado financeiro. Aprovadas regras mais rígidas para o fechamento de escolas rurais. Boa noite. Motoristas com bom histórico no trânsito garantiram mais facilidade para renovar a carteira de habilitação. O plenário aprovou hoje a medida provisória que permite a renovação automática da CNH para condutores inscritos no Registro Nacional Positivo de Condutores, cadastro que reúne quem não cometeu infrações de trânsito no período de 12 meses. Mas o texto aprovado pelo Congresso inclui ainda a necessidade de exame médico para a renovação. A proposta segue agora para a sanção presidencial. Os detalhes com o repórter Alexandre Campos.
5: Relator da medida provisória, quando o texto esteve na comissão mista, o senador Renan Filho, do MDB de Alagoas, afirmou que dificultar o acesso à CNH impede que muitas pessoas entrem no mercado de trabalho.
6: É por isso que o Brasil vive, de certa maneira, um apagão de motoristas de caminhão, especialmente os caminhões de grande porte. Porque a burocracia afugenta o jovem da primeira habilitação. E ao fazê-lo, afugenta também a formação de condutores profissionais.
5: A renovação automática da CNH deverá ser precedida de exames de aptidão física e mental. Essa exigência foi novidade, já que não constava no texto original da MP. Renan Filho acatou emenda para reintroduzir essa obrigatoriedade. De acordo com o texto aprovado, o motorista habilitado poderá optar pela CNH digital gratuita caso prefira não pagar pelo documento físico. A MP, que segue para sanção, ainda prevê a correção anual pelo IPCA dos valores referentes aos exames de aptidão física e mental e de avaliação psicológica a serem fixados nacionalmente pela União.
4: E brasileiros que sofrem com dores persistentes por meses ou até anos poderão ter atendimento mais especializado no SUS. O plenário aprovou um projeto que estabelece regras para o cuidado de pessoas com dor crônica na rede pública de saúde. A proposta garante atendimento integral aos pacientes e cria o Dia Nacional de Conscientização e Enfrentamento da Dor Crônica em 5 de julho. O texto segue para a sanção presidencial. Carros abandonados em ruas e terrenos públicos, além de prejudicarem a paisagem urbana, podem acumular água, atrair vetores de doenças e causar danos ao meio ambiente. E para enfrentar esse problema, a Comissão de Meio Ambiente aprovou um projeto que obriga os proprietários a retirar os veículos abandonados que representem risco à saúde pública ou ao meio ambiente. Os detalhes com Patrícia Oliveira.
7: O projeto do senador Confúcio Moura, do MDB de Rondônia, foi relatado pela senadora Tereza Cristina, do Progressistas de Mato Grosso do Sul. Ela alterou a lei do desmonte e o Código de Trânsito Brasileiro para acelerar o destino de carros apreendidos e não reclamados, por meio de leilões. Uma das novidades é a...
4: Na rede pública de saúde, a proposta garante atendimento integral aos pacientes e cria o Dia Nacional de Conscientização e Enfrentamento da Dor Crônica em 5 de julho. O texto segue para a sanção presidencial. Carros abandonados em ruas e terrenos públicos, além de prejudicarem a paisagem urbana, podem acumular água, atrair vetores de doenças e causar danos ao meio ambiente. E para enfrentar esse problema, a Comissão de Meio Ambiente aprovou

0: detalhes com Patrícia Oliveira.
1: O projeto do senador Confúcio Moura, do MDB de Rondônia, foi relatado pela senadora Tereza Cristina, do Progressistas de Mato Grosso do Sul. Ela alterou a lei do desmonte e o Código de Trânsito Brasileiro para acelerar o destino de carros apreendidos e não reclamados, por meio de leilões. Uma das novidades é a integração ao Sistema Nacional de Resíduos Sólidos para rastrear peças retiradas de veículos e combater o mercado ilegal. A ideia é priorizar a chamada economia circular. Antes de reciclar ou descartar um veículo, será obrigatório tentar reaproveitar peças e componentes em boas condições, como destacou a senadora Tereza Cristina.
2: Com isso, damos um passo concreto para reduzir impactos ambientais, organizar o setor e transformar passivos em oportunidades econômicas.
1: Empresas de desmontagem também terão de tratar corretamente fluidos e resíduos poluentes. O projeto segue para análise da Comissão de Assuntos Econômicos.
0: O senador Paulo Paim, do PT do Rio Grande do Sul, elogiou o programa Brasil contra o Crime Organizado, lançado pelo governo federal. Segundo ele, a iniciativa articula inteligência, integração entre os entes federativos e mais de 11 bilhões de reais em investimentos para o enfrentamento das facções criminosas. Paim destacou que o programa prevê ações contra a lavagem de dinheiro, o tráfico de drogas e o crime organizado nos presídios, além de medidas para aumentar a elucidação de homicídios. O senador também defendeu a importância de políticas sociais, educação e geração de emprego no combate à criminalidade.
3: O crime organizado não se combate apenas na ponta, no confronto direto. É preciso atingir suas estruturas, suas fontes de financiamento, sua capacidade de articulação e o seu poder de infiltração. Não basta prender executores, é preciso prender, mas também desmontar os esquemas de lavagem, recuperar ativos e cortar o fluxo ilícito que sustenta essas organizações.
0: Já o senador Esperidião Amin, do PP de Santa Catarina, criticou a decisão do ministro do STF, Alexandre de Moraes, que suspendeu a aplicação da lei da dosimetria até análise do plenário da corte. Segundo o parlamentar, a medida representa interferência em uma decisão do Congresso Nacional. Amin também defendeu a revisão das penas aplicadas aos envolvidos nos atos de 8 de janeiro e afirmou que o Congresso deve avançar no debate sobre a anistia aos condenados.
4: Se ele acha que a lei é inconstitucional, ele tem que submeter imediatamente. Mas a lei entra em vigor. Quer dizer, agora o ônus da decisão do Supremo é do cidadão que foi beneficiado pela dosimetria. Quer dizer, a decisão soberana do Congresso fica condicionada ao despacho monocrático.
0: Dinheiro desviado, balanços maquiados e investidores enganados. Fraudes no mercado financeiro que podem causar prejuízos bilionários e abalar a confiança na economia passaram a ser alvo de regras mais duras no Senado. A Comissão de Assuntos Econômicos aprovou hoje um projeto que prevê a prisão para fraudes contábeis e a manipulação de informações que levem investidores ao erro no mercado de capitais. Os detalhes com a repórter Marcela Cunha.
5: A proposta da senadora Augusta Brito, do PT do Ceará, foi apresentada depois do caso das lojas americanas. O texto aprovado pune a fraude contábil, como alterar balanços, informar dados falsos ou esconder operações realizadas pela empresa. A pena prevista é de 2 a 6 anos de prisão e multa. O relator, senador Oriovisto Guimarães, do PSDB do Paraná, afirmou que o texto foi ajustado para deixar mais claro o que deve ser considerado crime, sem gerar insegurança jurídica no mercado de ações.
6: É preciso que essa legislação seja muito objetiva. Até porque nesse mercado de ações é impossível a qualquer administrador garantir resultados. Tá? É sempre uma dúvida. Mercado de ações você pode ganhar e você pode perder. No Brasil ou em qualquer lugar do mundo. Então nós precisamos tomar muito cuidado na tipificação desses crimes para não criar insegurança jurídica e para não criar mais ilusão ainda para o aplicador.
5: A proposta também prevê aumento da pena quando a fraude causar grandes prejuízos, atingir muitas vítimas ou abalar a confiança no sistema financeiro. Em caso de condenação, o responsável poderá ficar impedido de exercer atividade empresarial ou ocupar cargos de direção, conselho.

0: ou gerência. O projeto segue para a Comissão de Constituição e Justiça.
1: E o fechamento de escolas em áreas rurais, indígenas e quilombolas poderá ter regras mais rigorosas no país. O Senado aprovou um projeto que impede que decisões baseadas apenas em custos definam o encerramento dessas unidades. A proposta que segue para a sanção presidencial determina que o fechamento dessas escolas leve em conta não só os critérios econômicos, mas também o impacto social, cultural e as condições de acesso dos estudantes à educação. O repórter Rodrigo Rezende tem as informações.
2: A Comissão de Educação aprovou uma proposta apresentada pelo então senador Messias de Jesus, do Republicanos de Roraima, que cria normas para o fechamento de escolas rurais, indígenas e quilombolas. A relatora da proposta, a senadora Jussara Lima, do PSD do Piauí, teve seu texto apresentado na comissão pela senadora Damaris Alves, do Republicanos do Distrito Federal. Ela destaca que o fechamento de uma escola não pode levar apenas em conta o aspecto econômico.
3: Assegurar que decisões dessa magnitude não sejam tomadas de forma discricionária ou baseadas unicamente em critérios, presidente, de eficiência econômica, sem a devida consideração dos impactos sociais, culturais e pedagógicos.
2: A proposta prevê que, em caso de necessidade de fechamento da escola, será assegurado à comunidade escolar o prazo de 1 ano para a solução dos problemas gerados pelo fechamento. Um dos itens que deverá ser observado é um estudo da distância a ser percorrida pelos alunos em uma possível nova escola. A proposta segue para a sanção presidencial.
1: Com trabalhos técnicos de Eliseu Caires, o Jornal do Senado fica por aqui. Acompanhe agora as notícias da Câmara dos Deputados. Boa noite e até amanhã.
4: Jornal Câmara dos Deputados. Deputados analisam política para enfrentar os efeitos da seca no semiárido.
5: Projeto suspende pagamento de financiamento agrícola devido ao El Niño.
4: Comissão aprova punição para casos de violência digital contra a mulher.
5: Boa noite. Comissão aprova punição para uso de IA em ações de violência contra a mulher. A repórter Maria Neves nos conta sobre os casos.
6: A Comissão de Constituição e Justiça da Câmara dos Deputados aprovou o projeto de lei que torna crime alterar ou criar fotos, vídeos e áudios com uso de inteligência artificial para praticar violência contra a mulher. Quem incorrer na prática ficará sujeito à reclusão de 2 a 4 anos, além de multa. De acordo com o novo tipo penal, é crime adulterar, criar, manipular ou produzir fotos, vídeos e áudios utilizando sistemas de inteligência artificial. Para que a conduta seja punida, a manipulação deve ter o intuito específico de causar constrangimento, humilhação, assédio ou ameaça à mulher no contexto de violência doméstica e familiar. O relator, deputado pastor Marco Feliciano, do PL de São Paulo, destacou que a violência digital, ao distorcer a realidade e promover humilhações, assédios e ameaças, aumentam a vulnerabilidade das vítimas, causando danos emocionais e sociais.
7: Esse tipo de violência digital, que muitas vezes ocorre paralelamente a agressões físicas ou psicológicas tradicionais, amplifica o controle e o abuso sobre as mulheres, dificultando ainda mais o processo de superação e denúncia. É fundamental que a legislação avance na mesma velocidade que as tecnologias, garantindo que crimes cometidos por meio de inteligência artificial sejam tipificados e punidos de maneira adequada.
6: Ao apresentar o projeto, o deputado Fred Linhares, do Republicanos do Distrito Federal, também argumentou que a rápida evolução tecnológica possibilita a criação e a disseminação de conteúdos falsos e prejudiciais que aumentam ainda mais a vulnerabilidade das mulheres e agravam o impacto psicológico e social para as vítimas. A proposta que torna crime alterar ou criar fotos, vídeos e áudios com o uso de inteligência artificial para praticar violência contra a mulher ainda terá de ser votada pelo plenário. Da Rádio Câmara de Brasília, Maria Neves.
4: Justiça. Silvio Antônio do PL do Maranhão defende proposta de sua autoria voltada à imparcialidade do judiciário que determina uma quarentena para políticos que desejem ocupar cargos na magistratura. Para ele, os postos não podem ser utilizados como recompensas partidárias.
5: Silvio Antônio sustenta que o cidadão que necessita da justiça deve ser julgado com isenção e ser resguardado de decisões orientadas por agendas políticas e ideológicas. Ele entende que atualmente muitos representantes do judiciário tem desrespeitado essa determinação constitucional.
4: O PSOL entrou com uma ação direta de inconstitucionalidade no STF contra a redução de penas aos envolvidos nos atos de 8 de janeiro. Chico Alencar, do Rio de Janeiro, alega que a sessão do Congresso, que derrubou o veto presidencial à matéria, teve irregularidades.
5: Chico Alencar alega que qualquer anistia deve ser precedida de um debate com a população. Ele sustenta ainda que não houve arrependimento dos acusados para justificar o perdão e que a punição é necessária para proteger a democracia e garantir a ética na política nacional.
4: Sérgio Turra, do PP do Rio Grande do Sul, critica a decisão do STF que suspendeu a chamada Lei da Dosimetria, recentemente aprovada pelo Congresso Nacional. Ele afirma que a medida desrespeita a decisão da Câmara e do Senado.
5: Sérgio Turra pede abertura de processo de impeachment contra o ministro Alexandre de Moraes. Ele argumenta que o caso compromete a independência harmônica entre os poderes por invadir as competências do Legislativo.
4: Relações Exteriores. Luiz Lima, do Novo, do Rio de Janeiro, critica a participação de brasileiros em uma embarcação interceptada por Israel próximo a Gaza. O deputado afirma que a missão tem caráter de propaganda política favorável ao Hamas e não de ajuda humanitária à população palestina.
5: Luiz Lima questiona a incoerência de grupos que se colocam como defensores de causas internacionais, mas não enfrentam a violência no Brasil. Para ele, ao libertar os brasileiros, Israel age com mais senso de justiça do que o STF, no caso dos condenados pelo 8 de janeiro.
4: Política. De acordo com o Marcon, do PT do Rio Grande do Sul, recentes operações da Polícia Federal indicam o envolvimento de lideranças da oposição no escândalo do Banco Master. O deputado critica a articulação de projetos que, segundo ele, beneficiavam instituições financeiras com recursos públicos.
5: Na visão de Marcon, partidos de oposição priorizam interesses do setor financeiro em detrimento de pautas trabalhistas, como o fim da jornada 6x1. O deputado defende o aprofundamento das investigações sobre a atuação de agentes políticos no caso.
4: Segurança Pública. Reginaldo Lopes, do PT de Minas Gerais, elogia o lançamento do programa Brasil contra o Crime Organizado. O parlamentar lembra que o governo federal já encaminhou ao Congresso propostas de combate às facções criminosas e de integração das forças de segurança pública.
5: Reginaldo Lopes informa que o governo prevê investimentos de 11 bilhões de reais em ações de segurança. O deputado também destaca operações da Polícia Federal para enfraquecer financeiramente grupos ligados ao crime organizado.
4: Alexandre Lindemeyer, do PT do Rio Grande do Sul, classifica como histórica a criação do Programa Nacional de Combate ao Crime Organizado, lançado pelo governo federal. Ele elogia a articulação entre União, estados e municípios, além dos investimentos previstos para o setor.
5: Na visão de Alexandre Lindemeyer, o programa prioriza o combate ao financiamento do crime, ao tráfico ilegal de armas e à atuação de facções dentro dos presídios. Segundo ele, a proposta também amplia o controle nas unidades prisionais e fortalece as ações de inteligência.
4: Paulão, do PT de Alagoas, cumprimenta o Poder Executivo pelo lançamento do programa Brasil contra o Crime Organizado. A iniciativa prevê investimentos de 11 bilhões de reais para atacar o poder financeiro de facções criminosas em todo o país.
5: Paulão cita relações entre grupos criminosos, banqueiros e refinarias, como exemplo de ligações a serem asfixiadas pelo programa. Para ele, a presença de autoridades dos três poderes na cerimônia de lançamento demonstra a união de esforços em torno da solução para o problema.
4: Patrus Ananias, do PT de Minas Gerais, critica a proposta que permite ao trabalhador usar recursos do FGTS para comprar armas de fogo e munições. O parlamentar defende o fortalecimento de políticas públicas de proteção à população, em vez de ações que ampliem o acesso a armamentos.
5: Patrus Ananias afirma que o enfrentamento da violência deve priorizar a estruturação das polícias, o controle de fronteiras e a luta contra o crime organizado. Na opinião do congressista, o uso uso de recursos do FGTS para a compra de armas não contribui para a redução dos homicídios no país.
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4: Meio Ambiente. Avança nas comissões da Câmara a proposta que cria uma política para enfrentar os efeitos da seca no semiárido. A repórter Sofia Peçanha tem informações sobre o tema.
9: A Comissão de Meio Ambiente da Câmara dos Deputados aprovou o projeto que institui a política de convivência com a seca nordestina. A proposta prevê diretrizes para enfrentar os impactos da seca no semiárido brasileiro, por meio de ações como sistemas de monitoramento, planos de emergência para estados e municípios e investimentos em abastecimento de água. O texto destaca que a seca é um fenômeno natural e previsível da região, e por isso deve ser tratada com planejamento contínuo por parte do poder público. Entre os objetivos da política estão garantir acesso à água e alimentação, reduzir desigualdades sociais e econômicas, estimular geração de renda, fortalecer a agricultura adaptada ao clima semiárido e promover a recuperação da caatinga. O relator da proposta na comissão, o deputado Fernando Mineiro, do PT do Rio Grande do Norte, destacou a necessidade de integrar políticas públicas já existentes e fortalecer a atuação conjunta entre União, estados e municípios.
10: O que nós fizemos foi adequar os termos, o projeto, a toda uma política da questão do semiárido, a caatinga. Nós precisamos chamar a atenção e criar mecanismos como o projeto, como o substitutivo que apresentamos, determina. É preciso integrar as ações. Nós temos uma questão grave no Brasil, que é a invisibilidade, digamos assim, do que acontece na caatinga.
9: A proposta também institui 3 programas nacionais. O Programa de Segurança Hídrica do Semiárido, voltado à ampliação do abastecimento de água, o Programa Semiárido Produtor de Energia, que incentiva a geração de energia solar, e o Programa de Preservação, Regeneração e Uso Sustentável da Caatinga. O projeto estabelece ainda a meta de preservar pelo menos 17% da caatinga por meio de unidade de conservação de proteção integral, no prazo de 5 anos, além de contar com incentivo ao pagamento por serviços ambientais e a projetos de crédito de carbono, com prioridade para a inclusão de pequenos produtores e comunidades locais. Para o deputado Fernando Mineiro, as medidas previstas no texto ajudam a estruturar uma política pública permanente para o semiárido brasileiro.
10: O PL conforma uma agenda coerente com a necessidade de previsibilidade climática, integração federativa e proteção de populações vulneráveis.
9: A autora da proposta, a deputada Isa Arruda, do MDB de Pernambuco, afirma que o semiárido brasileiro concentra cerca de 22 milhões de pessoas e enfrenta problemas históricos relacionados à pobreza, ao acesso à água e à vulnerabilidade climática. Ela destaca que a política pretende estimular o desenvolvimento sustentável do semiárido e ampliar a preparação das comunidades para enfrentar períodos prolongados de estiagem. Agora, a proposta que institui a política de convivência com a seca nordestina aguarda análise da Comissão de Finanças e Tributação. Da Rádio Câmara de Brasília, Sofia Peçanha.
4: Desenvolvimento Regional.
5: Bebeto, do PP do Rio de Janeiro, faz uma prestação de contas do seu mandato e destaca o envio de recursos para São João de Meriti. Segundo ele, as verbas foram destinadas principalmente às áreas de saúde, infraestrutura e equipamentos públicos do município.
4: O parlamentar também menciona investimentos em espaços esportivos, reforço da segurança pública e melhorias na mobilidade urbana da Baixada Fluminense. De acordo com Bebeto, as ações buscam ampliar a qualidade dos serviços e a infraestrutura local.
5: Do Rocha, do MDB, enaltece o legado de José Sarney à frente do governo do Maranhão. Na avaliação do deputado, a gestão do político foi marcada por obras estruturantes que impulsionaram o desenvolvimento urbano e econômico, principalmente da capital São Luís.
4: O deputado também ressalta iniciativas voltadas à educação durante o período. De acordo com Hildo Rocha, a implantação de ensino mediado por televisão e a ampliação da rede escolar contribuíram para aumentar o acesso dos jovens maranhenses à educação.
11: votação.
5: Albuquerque, do Republicanos, cumprimenta a atual gestão de Roraima. Ele destaca ações urgentes na área de saúde e segurança para recuperar a dignidade da população e a assinatura da progressão de perto de 1.700 servidores, aguardada desde 2022.
11: O deputado ressalta ainda a regularização de salários atrasados e a nomeação de comandantes mulheres na polícia para priorizar o combate à violência do gênero. Albuquerque elogia ainda a iniciativa de colocar a aeronave oficial para atender emergências de saúde e de segurança.
4: Transportes.
5: Charles Fernandes, do PSD da Bahia, cobra do governo federal a retomada das obras da ferrovia Oeste-Leste, especialmente no trecho entre Caetité e Oeste Baiano. O deputado afirma que a paralisação compromete investimentos já feitos há quase 20 anos, sem resultado concreto para a população.
11: Charles Fernandes ressalta que a ferrovia é essencial para escoar a produção agrícola do oeste da Bahia até o Porto Sul, no litoral do estado. Ele avalia que a redução de dependência do transporte por caminhões pode ampliar o desenvolvimento econômico na região.
4: Agricultura.
5: Heitor Fu, do PSD, manifesta apoio aos produtores de tabaco do sul do país e repercute protestos realizados no Rio Grande do Sul. O deputado afirma que os agricultores enfrentam dificuldades com a classificação do produto, redução de preços e altos custos de produção.
11: Ele critica ainda medidas que, em sua visão, penalizam o setor produtivo do tabaco e cobra mais atuação da vigilância sanitária sobre a circulação de cigarros eletrônicos. Para Heitor Fu, a falta de controle sobre esses produtos também amplia riscos à saúde e fortalece o mercado ilegal.
5: Proposta de Dr. Flávio, do PL do Rio de Janeiro, pretende simplificar a comercialização de alimentos artesanais fora dos limites municipais. Para tanto, ele sugere padronizar a fiscalização entre os diferentes órgãos e unificar as licenças no selo de inspeção municipal.
12: E o selo de inspeção municipal, se ele for bem inspecionado na cidade, o mesmo profissional que faz a inspeção, ele vai fazer também a nível estadual e a nível federal. E cabe ao Ministério da Agricultura, o MAPA, essa autorização para que esse produto possa ser comercializado fora do seu município. Então, o que a gente quer hoje é simplificar que o nosso pequeno e médio produtor, produtor artesanal, que já herdou da sua família essa produção, ele consiga comercializar o seu produto. O Brasil hoje tem mais de 5.600 municípios e quase todos eles têm agricultura familiar e o produtor artesanal. Então, esse projeto só é um parágrafo na lei que autorize o nosso pequeno e médio produtor a comercializar o seu produto em municípios vizinhos.
11: De acordo com o Dr. Flávio, a escolha por um único selo vai impedir a apreensão e descarte de alimentos seguros para consumo ocasionados por entraves burocráticos. Ele pondera ainda que o texto incentiva investimentos em servidores locais para suprir a carência de fiscais sanitários.
5: Zé Neto, do PT da Bahia, celebra a aprovação pela Câmara da suspensão da importação de cacau da Costa do Marfim. Segundo ele, a medida busca proteger a produção nacional, especialmente nos estados da Bahia e do Pará, diante de riscos sanitários para o setor.
11: O parlamentar também destaca a articulação política em torno do projeto de sua autoria que barra a importação de cacau africano. Zé Neto argumenta que a proposta representa uma defesa da cadeia produtiva do cacau e da agricultura familiar brasileira.
4: Comissões.
5: Comissão aprova projeto que suspende pagamentos de financiamentos agrícolas por causa dos efeitos do El Niño. A repórter Silvia Munhato explica a medida que foi estendida para todo o país.
13: A Comissão de Agricultura da Câmara dos Deputados aprovou o projeto que suspende por 3 anos o pagamento de empréstimos agropecuários por produtores afetados pelo fenômeno climático El Niño. O El Niño é um fenômeno climático caracterizado pelo aquecimento anormal e persistente da superfície do Oceano Pacífico, na linha do Equador. O texto lista 9 tipos de programas de financiamento que só deverão ter os pagamentos retomados 1 ano após o fim da suspensão e em 3 parcelas anuais. O projeto original do deputado Léo Prates, do Republicanos da Bahia, citava apenas a região conhecida como Matopiba, formada pelos estados do Maranhão, Tocantins, Piauí e Bahia. Mas o relator, deputado Coronel Meira, do PL de Pernambuco, estendeu a proteção aos atingidos em todo o país.
14: Considerando o caráter nacional e dinâmico dos efeitos do El Niño, mostra-se
10: mais adequado e justo estender a abrangência da medida a todos os produtores rurais dos estados atingidos por estiagens severas, chuvas extremas e outros eventos correlatos e relacionados ao referido fenômeno.
13: A proposta que suspende pagamentos de empréstimos de produtores rurais afetados pelo El Niño será analisada agora pelas comissões de Finanças e Tributação e de Constituição e Justiça. Da Rádio Câmara de Brasília, Silvia Minhato.
4: Saúde. Geraldo Rezende, do União de Mato Grosso do Sul, alerta para o surto de chikungunya nas aldeias Jaguapiru e Bororó, em Dourados. Ele informa que viabilizou a construção de novas unidades de saúde, a entrega de 300 novas.

0: 8:45.
1: Alguém para amar. O mundo está cheio de queixas, de pessoas que se dizem solitárias, que desejariam ser amadas, que vivem em busca de alguém que as ame, que as compreenda. O mundo está cheio de carências. Carências afetivas, carências materiais. Possivelmente, observando o panorama do mundo onde vivia, foi que Madre Teresa de Calcutá certo dia escreveu: Senhor, quando eu tiver fome, dai-me alguém que necessite de comida. Quando tiver sede, dai-me alguém que precise de água. Quando sentir frio, dai-me alguém que necessite de calor. Quando tiver um aborrecimento, dai-me alguém que necessite de consolo. Quando minha cruz parecer pesada, deixai-me compartilhar a cruz do outro. Quando me achar pobre, ponde a meu lado alguém necessitado. Quando não tiver tempo, dai-me alguém que precise de alguns dos meus minutos. Quando sofrer humilhação, dai-me ocasião para elogiar alguém. Quando estiver desanimada, dai-me alguém para lhe dar novo ânimo. Quando sentir necessidade da compreensão dos outros, dai-me alguém que necessite da minha. Quando sentir necessidade de que cuidem de mim, dai-me alguém que eu tenha de atender. Quando pensar em mim mesma, voltai minha atenção para outra pessoa. Tornai-nos dignos, Senhor, de servir nossos irmãos que vivem e morrem pobres e com fome no mundo de hoje. Dai-lhes através de nossas mãos o pão de cada dia. E dai-lhes, graças ao nosso amor compassivo, a paz e a alegria. Madre Teresa verdadeiramente conjugou o verbo amar. Sua preocupação era primeiro com os outros. Todos representavam para ela o próprio Cristo. Em cada corpo enfermo, desnutrido e abandonado, ela via Jesus crucificado em um novo madeiro. Amou de tal forma que estendeu a sua obra pelo mundo inteiro, abraçando homens de todas as raças e credos religiosos. Honrada com o Prêmio Nobel da Paz, prosseguiu humilde, servindo aos seus irmãos. Tudo o que lhe importava eram os seus pobres, e os seus pobres eram os pobres do mundo inteiro. Amou sem fronteiras e sem limites. Serviu a Jesus em plenitude, e nunca se ouviu de seus lábios uma queixa de solidão, amargura, cansaço ou desânimo. Sua vida foi sempre um cântico de fidelidade a Deus, por meio dos compromissos com as lições deixadas por Jesus. O Cristo precisa de almas dispostas e decididas que não meçam obstáculos. Almas que se lancem ao trabalho reconfortante e luminoso, no qual se pode ser útil de verdade. Almas que não esperem nada dos seus atendidos, a não ser a sua felicidade sob as luzes do amigo Jesus. Almas cujo único desejo seja o de amar intensamente, sem aguardar um único gesto de gratidão. Almas que tenham entendido o que desejou dizer Francisco de Assis: é melhor amar do que ser amado.

Olá, olá, olá, boa noite. A gente está chegando aí de novo para mais um programa da noite contigo, amigo ouvinte da 104. Boa música, alegria, informação, entretenimento a partir de agora no seu rádio, amigo ouvinte. 99877-6256, 99619-1014. São os telefones para te ligar, participar, pedir. A gente está aqui para te atender, amigo ouvinte da 104. Vem com a gente, fica com a gente. E a gente vai seguir contigo, amigo ouvinte. Agora são 8 horas 12 minutos e meio. 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

0: 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Se dela é o escureiro do trator,
1: não é forte, não é chip. 8 horas e 15 minutos, 8 e 15, Dorinho Cabeleireiro, cortes masculinos, femininos, infantis, Dorinho Cabeleireiro, profissional há mais de 30 anos cuidando do teu visual, amigo ouvinte. 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Tô bem, vamos lá. Vamos para a previsão do tempo. 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O que que a gente tem aqui, né? A gente tem gente preocupada com o fim de semana, né? Tem gente preocupada com o fim de semana. O que que eu posso dizer do fim de semana? Bem tranquilo. Pelo menos por enquanto tá bem tranquilo. Não vai ter nada, rapaz. Não vai ter nada, nada, nada, nada que nos impeça de ser feliz, né? Vai ter nada que nos impeça de ser feliz no fim de semana. Amanhã entre 5 e 20 graus. Eu não acredito que a gente vá baixar tanto a temperatura. A gente está com 12,3 agora. Né? Vai precisar baixar muito a temperatura para a gente vir para 5, 6 graus. Na previsão aqui, está colocando exatamente igual o dia de hoje. Tá? Exatamente igual ao dia de hoje. Pela Metsul Meteorologia, 2 graus a menos amanhã, tá? Depois volta a subir a temperatura no sábado de manhã 9, 10 graus, de tarde vamos a 20. O importante aqui do sábado para o domingo, né? A gente pode dizer assim que vai ser melhor de dormir, viu? Vai ser bem melhor de dormir do sábado para o domingo aí, né? Temperatura bem mais agradável, já vai dar para dormir sem o cobertor, né? Vai render esse domingo, essa madrugada de sábado para domingo, né? Vai render, com certeza. Só que o domingo a gente vai ter temperatura praticamente estável, né? Na casa dos 14, 15, 16 graus. A Metsu Meteorologia está colocando uma chuva bem incisiva no domingo, tá? Sábado, não, tá? Sábado, não. O domingo, a Metsu Meteorologia, né? Quase com certeza, né? Deus o livre. Metsu Meteorologia coloca aí uma chuva mais consistente. O Indy está colocando o domingo com chuva também, tá, gente? O domingo, dia todo aí com chuva no domingo pelo Indy, tá? Só que, se a gente pegar o clima-tempo, né, o clima-tempo e o IMET, né, o modelo do IMET, estão colocando aí somente uma garoazinha para sábado e para domingo. Praticamente nada, né? Dá para desconsiderar. O clima-tempo está colocando chuva lá para segunda e terça-feira, 25 e 26, né? Depois, lá no final do mês de maio já, né? Temos que aguardar mais um, dois dias para ver se essa chuva ela vai se manter aqui, né, na Metsu Meteorologia. Do domingo, tá? Porque o sábado está tranquilo. Eu falo do domingo pelo seguinte, a gente tem aí a festa Comunidade Bom Pastor da Linha São Luís, tá? Por isso que eu falo do domingo aí, né, que poderemos ter chuva por dois mapas meteorológicos, por dois modelos aqui, estão colocando a instabilidade aí para o domingo, tá? Metsu Meteorologia e o IND, que são imagens, tá? O IMET não está colocando a chuva, tá? O IMET não está colocando chuva para o domingo. Vamos olhar o domingo aqui. Não tem. 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Mas vai chata aí, Hernani. Conversa, fiada. Não. Agora falou bobagem, Hernani. Ah, tô liba sai, né? Arthur Libestrosa, né? Muito bem, vamos lá para o resultado da loteria. O resultado da loteria vem. Até parece que o Hernani andou bebendo, né? Ou tomou sopa demais, né? Andou tomando sopa demais aí, subiu para a cabeça as ideias bobas aí, né? Vamos lá com o resultado da loteria. 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Então, pijama de plush, né? Também aquela roupa de cama de plush, né, de plush, né? Vamos dizer assim que o pijama de plush, né? E o lençol e a fronha são de plush, tá? Então tá bom, tá dado o recado. Também cobertor, edredom, cobredom, né? Além das confecções aí para tu ficar bem agasalhado nesse inverno aí, tá? Quinto prêmio, 1.481, 1.481. Quarto prêmio, 763, 0.763. Terceiro prêmio, 6.430, 6.430. Segundo prêmio, 915, 0.915. E o primeiro prêmio em nome da loja da Mica, primeiro prêmio, 3.095. 3.095 é o primeiro prêmio. Repetindo pra ti que não conseguiu anotar, anote agora em nome da loja da Miquinha. Quinto prêmio, 1.481. Quarto prêmio, 763. Terceiro prêmio, 6.430. Segundo prêmio, 915. E o primeiro prêmio, 3.095. Se tu acertou, parabéns. Se tu não acertou, fazer o quê? Temos que esperar até amanhã. Amanhã tem jogo de novo. Tu joga, pode ser que daí a sorte sorri pra ti. Ela não quis hoje, quem sabe amanhã. 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O Inter vai vencendo o Atlético por 2-1, mesmo resultado que fez lá em Santa Catarina, né? Com o Thiaguinho titular, Grêmio deve ter time alternativo contra o Confiança. Lula anuncia fim da taxa das blusinhas para compras internacionais de até 50 dólares. É? Mudou agora. Não sei porquê, né? Agora mudou aí, né? Caiu a taxa das blusinhas, né? Farto agora cair a taxação do AliExpress também, né? Especialistas veem avanço e governo do Rio Grande do Sul aguarda detalhes para aderir Plano Nacional contra Crime Organizado. Inadimplência volta a subir no Rio Grande do Sul e renova recorde. União Europeia proíbe importação de carne e produtos de origem animal do Brasil. Ex-Grêmio é homenageado ao completar 100 jogos em time russo. Recuperado de lesão, titular é novidade entre relacionados do Inter contra o Atlético, né? O Moledo. Ah, o Moledo não. Mercado. Gabriel Mercado tá jogando, né, gente? Tá jogando porque o jogo do Internacional já tá no segundo tempo. Estas as manchetes do GZH. 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Inter volta à frente do Atlético e amplia agregado na Copa do Brasil. Inacreditável. Bento faz gol contra os 53 minutos do segundo tempo e título do Saudita é adiado, né? Um daqueles peru, né? Um daqueles peru muito, mas muito grande, né? Aprovada a renovação automática da CNH com um exame médico. Lula anuncia que vai zerar taxa das blusinhas. Nunes Marques toma posse como presidente do Tribunal Superior Eleitoral. Trump posta mapa da Venezuela como 51º estado dos Estados Unidos. Sem carnes para a União Europeia, Brasil pode perder 2 bilhões de reais. Pago sua faculdade, vereador provocou antes de briga em São Paulo. Empresário cita plano de influencers e vor caro contra o Banco Central. São Bernardo faz o segundo sobre Londrina e vai subindo para a liderança da Série B. Tijuca contra Nordeste, áudio de 2025, tem Ed Motta ameaçando brigar com barman. Real Betis de Antony vence Elche e volta à Champions League após 20 anos. Restaurante de São Paulo recebe pedido para retirar termo Rondel do cardápio. Flamengo é o clube com mais jogadores pré-convocados por Ancelotti para a seleção. Foi um milagre, motorista escapa de barra de ferro que atravessou o cabine. Nos Estados Unidos, mulher sofre 3 AVCs após fazer ajuste quiroprático e acaba com sequelas motoras. Sobrevivente de queda de avião em BH aparece em rede social após acidente e agradece apoio. Micaela Fregonese pode ter surfado a maior onda do país na Nazaré brasileira. Mayra Cardi fala sobre abuso sofrido aos 19 anos. Fui parar em cativeiro e estuprada. Daverson tem noite de gala, provoca a torcida da LDU e depois se desculpa. Mãe tenta aliviar a azia, bebe e tira manchas sem perceber e faz alerta sobre embalagem. Botafogo terá de pagar dívida de 125 milhões de reais em 90 dias para não perder pontos no brasileiro. Homem é preso em flagrante após matar a esposa no interior do Ceará. Jack Paul admite que lesão em derrota para ex-campeão pode encerrar sua carreira no boxe. Estas as manchetes da Globo. 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Vale do Rio Pardo tem mais de 1000 fraudes de energia identificadas em 2025. Rio Grande do Sul arrecada 4 bilhões e 600 milhões de reais com IPVA em 2026. O homem é preso por roubo a pedestre no centro de Santa Cruz. Startup santacruzense conquista primeiro lugar no Gramado Summit. Marcha dos prefeitos terá debate nacional sobre produção de tabaco. Campanha do Agasalho espera arrecadar 100 mil peças de roupa em Santa Cruz. Venâncio Aires tem baixa adesão de crianças à vacina contra a gripe. Polícia Penal publica edital de concurso com 213 vagas. Estas as manchetes de alguns dos principais sites de notícias aqui na 104, a FM Cerro Branco. Agora são 8 horas e 32 minutos, 8h32, os abraços aqui, né? Boneca, Arenita Beira, Rejane Dias, o Dyson e a Eliane, o Valério Caspor, a Renita Beiro, já falei, a Nelci Maia, a Vera e o Carlos, o Didi lá em Bento Gonçalves, a Silvina, a Andressa Ziemann, o Hernani Petterman, o Senildo, o Fernandinho, Vilmar Padilha, a Regina Colts, né? Para os pais Lorivo e Rosa, Marlene, no rodeio do Erval, estão de passeio lá, então tá, abraço aí, né, o César Luiz Posebon, valeu, aquele abraço aí, obrigado pela companhia, a Marisa Pfeiffer, um abraço também, a Lisaninho Carlos, o Raul Pavanato e a Dorli, o Darcia Cirlei, a Claudete Maneco, a Rosemary e o Ervino, o Arnildo Beto, lá no Uruguai, o Vilmar, o Joselito e a Eronda, o Romeu e a Ereni, o Alemão da Aviação e a Marlene, né? O Alemão da Aviação deve estar no trabalho, o Iraí, né? O Iraí tá ligado com a gente também, o Sandro manda dizer que não é só a Kaiser aí, tá? Que ganha as damas aí, né? As mulheres, né? Que elas, né, na compra do ingresso, ganham um latão de cerveja até as 10h30 da noite. Pode escolher, não precisa ser só a gás lá. Tá bom então, né? Ah, um abraço então pro Sandro, pra Célio, pro Márcio, pra Andréia, pra Brenda, o Hernani, a Eliane Vaide, o Irai Reba, pessoal que nos acompanha aí, né? Pessoal que nos acompanha. A Terezinha e o Neri pediram música ali também, né? Daqui a pouquinho a gente vai estar tocando, né? Daqui a pouquinho a gente vai estar tocando com certeza, né? Com toda certeza. Vamos pegar aqui, né? Vamos pegar aqui os... O Nelson Carvalho e a Glória, né? O Flávio e a Elis Tecker, o Hernani Singler, o Clério e a Shane, o Ivo e a Cleonice Beck, um abraço também pro Jair Beck aí, o Everaldo e a Loreta, o Alvarino, né, e a esposa lá na linha Pfeiffer, o Enor e a Marlete, o Célio Beck, o Eugênio Vacos e família, o Lourenço Miller, o Juliano Petaman aí também, né, tá no né, tão pitando aí, né, tão pitando e tomando um gole, né, faz parte, né, é bom assim, né, às vezes é bom, nem sempre, mas às vezes é bom, né. O Flávio Borna aí, um abraço também, né, a Julieta tá ligada com a gente também aí, né. A Lorena Winter e o Chico, um abraço aí também, né? Pessoal que vai nos acompanhando, mandando abraço aí também pro Dibirto, né? O Dibirto está ligado com a gente, né? O Jabuti e a Varmira, né? O Jabuti pagou a festa ontem, né? O Hilário, né? E a Nádia, né? Também a Alessio Celso, Darcia Beloni, o Eli Alone, a Marisa Batco e seu Luiz, a Marizinha e o Zezinho, o Nestor e a Rosane, o Oldemar e a companheira Maria aí, né? O João Calisto e a Silda, o Jair e a Adriana, a Lúcia e o Edenir, a Renata Matias, o Osmar e a Nair, o Ari, né? Um abraço, Ari, né? Um abraço para a dona Naura, um abraço também para o Vani e para a Josi. Esse pessoal está sempre nos acompanhando, né? A Marina, um abraço. A Mara e o Olívio, agora tem rádio para escutar nós também, né? A Vera e o Carlos, a Lisane e o Carlos, pessoal aí que nos acompanha, né? Pessoal que nos acompanha. Também o Loreno lá na entrada do Travessão Schoenfeld, o Lauro e família aqui no Travessão também, né? O Jaria Roseleno, o Everaldo, o Toto, o Arturo, o Fiote. Também, quem mais? O Mauro e a Gelcita, hein, né? O Mauro e a Gelcita também estão escutando nós, né? Mauro e a Gelcita também estão escutando nós, é? Pessoal se preparando aí para a festa da Comunidade Bom Pastor da Linha São Luís neste domingo. A gente vai estar com a rádio lá, né? A gente vai estar com a rádio lá na São Luís. 8 horas e 37 minutos... Vamos trazer música, gente. Chega de conversa, Furão. Meu Deus do céu. Bota a conversar nesse Furão, né? Bota a conversar nesse Furão, né? Que barbaridade. O Charles e a Vanessa. A tia Reni, né? A tia Reni tá ligada com a gente. Só esperando o Furão falar dela, né? Nela, né? Não dela. Nela, né? Falar nela. Lembrar, né? Lembrar da tia Reni, né? E também da Lies, né? Mandar um abraço aqui também, né? O Darcia Cirlei eu já falei, né? Vamos mandar um abraço também pra quem mais aqui? A Rosane, né? a Rosane Rodrigues, né? Valeu, um abraço aí, né? Rosane Rodrigues Sick, ela e o Jorge, né? Acho que acertei, né? Acho que acertei, né? A Beatriz Steinhaus. Pessoal aí que nos acompanha. Muito bem. 8:39, 8:39. Vamos lá, vamos de música. Daqui a pouquinho eu tô de volta e atendo pedidos musicais, amigo ouvinte. Terça-feira, 12 de maio. Ah, aqui, hoje dia de emancipação político-administrativa de Cerro Branco, com uma baita de uma notícia, né? O Mike dos Bombeiros Voluntários de Novo Cabrais, né? Ah, me mandou mensagem agora há pouco, né? Que Bombeiros Voluntários de Novo Cabrais e Prefeitura Municipal de Cerro Branco fecharam aí, né, parceria, né? Agora os Bombeiros Voluntários de Novo Cabrais são bombeiros oficiais aí para atender Cerro Branco também. Que baita notícia. A gente vai estar trazendo o Mike aí, né, nos próximos dias para falar aí com a gente aí direitinho, né? A gente já aproveita e já traz o prefeito Bruno aí também, o Paulo, né, para falar a respeito disso. Mas a grande notícia é o Mike em primeira mão, né? A gente tem uma parceria muito grande aí com o pessoal dos Bombeiros Voluntários de Novo Cabrais. A gente sabe do trabalho, do belo trabalho que os Bombeiros Voluntários fazem na nossa região, né? Desde ali da enchente de 2024, né? Passando aí por diversos episódios, né? Relacionados aí a incêndios e socorros prestados pelos Bombeiros Voluntários de Novo Cabrais. Aí a gente sabe da grande importância que tem os Bombeiros Voluntários, e agora de uma forma oficial, né? São os Bombeiros Voluntários de Novo Cabrais que prestarão, né, atendimento à nossa região, fazendo assim com isso, né, uma presteza muito mais rápida, né, uma atenção muito mais, uma resposta, né, uma resposta muito mais rápida, né, em casos de sinistro aí. 8:41, vão de música, daqui a pouquinho estou de volta e atendo pedidos musicais.

37, vamos lá, vamos com a primeira aqui, mandando abraços aqui, né? Vamos mandando abraços aqui pro Valério Caspor, pedindo música de uma bem boa do programa. Vamos mandando essa valsinha também aqui pra Arenita. Vamos mandando pra Rejane, pro Evald, pra Olita. O Dyson e a Eliane Rodrigues pediram aí também, né? Ah, e também aqui o Neca, né? O Neca tá pedindo música aqui também, né? Ah, deixa o Furão olhar aqui, cadê tá o Neca, né? Cadê tá o Neca? Ele pediu música do programa, né, Neca? Pra turma do Careca, na escuta do programa, pra esposa Cleusa, pra filha Gabriela. Vamos lá com o musical Cruzeiro do Sul. 99

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4: 8 horas e 59 minutos, 8 e 59, seguimos em frente, 3-2, Inter sobre o Athletic, 24 minutos do segundo tempo, né? Vamos lá, vamos trazendo mais música aqui então, né, vamos trazendo mais música aqui, né, vamos ouvir o áudio aqui do Juliano, então, né? Fala aí, Juliano!
5: Boa noite, chefe. Tudo tranquilo?
4: Boa noite!
5: Passando a pedir uma música aí, que estamos acompanhando o senhor aí, ó.
6: Daqui a pouco.
5: E o Polaco disse que tu tava falando das cobertas plush. Ele tem dois pelegos aqui hoje. Nós temos um carteado, tomando um verde. Depois, pra dormir, vamos botar um pelego. Cada um pega um pelego pra se esquentar. Um abraço aí, bota uma música de frio pra nós, ó.